0: Interativa e o Kanye West.
1: Vamos!
0: Heartless, uma curiosidade interessante, né? O Kanye usou muito autotune, usou intensamente autotune numa época em que essa tecnologia estava muito associada aos artistas do hip hop e do R&B, sem saber. Ele acabou influenciando toda uma geração de artistas. A Heartless faz parte de um álbum que foi lançado numa fase difícil do Kanye West, marcado pela morte da mãe, e ele tinha terminado o noivado também. E bora com mais música, é o bônus. Uma hora direto de música e a Ariana Grande.
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0: diretor da FacUnicamp. Seja bem-vindo, bom dia, professor João.
1: Bom dia a todos, é um prazer estar aqui na Rádio Interativa, né? Interagindo aqui com vocês, é um prazer conhecer aqui os estúdios, os belos estúdios da rádio, né? Então, tô aí para participar, né? Com os ouvintes, participar com o Zé Luiz, com o Pablo, né? Pra gente ir junto aí nessa meia hora aí.
0: É, muito legal. E melhor ainda, Pablo Costa, porque o professor João estava falando aqui para mim que ele já trabalhou em rádio, foi operador de som lá na Rádio Imprensa de Anápolis, pelo marco temporal lá pelos anos 70, né, professor João?
1: 82.
0: 82. A Rádio Imprensa, que era uma rádio que tinha uma imensa audiência, né? Rádio que era AM lá em Anápolis, que tinha transmissão esportiva, tinha programa policial, era uma rádio muito popular à época. Ele fez parte dessa história, conhece o rádio da época do caixotão, a época em que a mesa de som era um verdadeiro caixotão, né, professor?
1: Exatamente, né? E aquele monte de fio ali atrás, né? Aqueles monte de comandos,
0: cartucheira, gravador de rolo, isso. Disco, toca discos, né?
1: Exato. Era uma aventura boa.
0: Coisa boa. Vamos lá, agora são 7:31. O professor João estará com a gente agora na última meia hora do programa. O professor que vai falar um pouquinho sobre a FacUnicamp, né? Que começou pequenininha lá em Campinas, né? E hoje tem várias unidades, tem um prédio moderno, inclusive com um grande auditório, professor João.
1: É verdade, a gente começou do zero, né? Exatamente 20 anos atrás, agora vamos fazer 20 anos agora em janeiro, e começamos do zero, sem nenhum aluno, né? Que é uma dificuldade enorme, né? Começar do zero, sem nome, sem conhecimento, né? Mas a gente surgiu já no DNA nosso, assim, nós vamos fazer alguma coisa diferente, vamos fazer alguma coisa. Eu sou professor, minha esposa é professora, professora Patrícia, que é a reitora, diretora, né? Eu sou um auxiliar dela. Então, assim, a professora Patrícia, ela é mestre em pedagogia, né? Então, mestre em educação. Então, ela e eu, como professores de sala de aula, a gente resolveu fazer, pô, vamos fazer um negócio diferente. Nós não somos empresários, nós somos professores. Então vamos fazer alguma coisa que o aluno realmente aprenda e que o professor realmente ensine. Então a gente já nasceu com esse DNA de fazer diferente. Por isso, Zé Luiz, nós estamos em primeiro lugar no ranking do MEC, né, no que a gente chama de IGC, Índice Geral de Cursos, que é a soma de todos os cursos, soma-se tudo ali e vê quem está em primeiro lugar. É um ranking. Nós estamos em primeiro lugar entre as privadas já há 12 anos consecutivos.
0: Olha, né?
1: Porque
0: parabéns.
1: Chegar lá, até que é fácil. Mas manter 12 anos consecutivos é muito difícil. A primeira vez lá que nós ficamos em primeiro lugar, nós tínhamos um curso avaliado. Aí todo mundo, a pessoa falava, né? Ah, é só um curso avaliado, é fácil. Depois foi dois, três. Hoje nós temos 20 cursos no presencial. Nós temos mais de 50 cursos no ensino à distância, né? E continuamos em primeiro lugar, porque esse é o nosso DNA. A gente nasceu e falou assim, vamos fazer um negócio com qualidade, né? Então, se o aluno, alguém que quer estudar, pesquisa aí, qual que é o primeiro lugar em qualidade no IGC do MEC? FacUnicamp está lá em primeiro lugar. E de vez em quando a gente até ganha da federal. Para mim isso aí é um fato muito difícil de ocorrer, né? Porque são
0: federal,
1: realidades muito distintas, diferentes.
0: Né?
1: Mas de vez em quando até a frente da federal a gente fica.
0: Ah.
1: Né? Que é motivo de muito orgulho pra gente.
0: Ah, que legal, parabéns.
1: E a gente tem realmente, Zé Luiz, uma infraestrutura, né? Nós temos um teatro para mais de 1000 pessoas, né? Nós temos piscina lá no nosso centro universitário, temos uma academia, né? Temos mais de 40 laboratórios. Então é uma infraestrutura que ninguém tem em Goiás e poucas instituições de ensino tem no Brasil, né? Então realmente isso nos dá muito orgulho, né? A infraestrutura nos dá muito orgulho, mas o que nos dá mais orgulho é a qualidade de ensino que a gente tem.
0: Muito bom, agora são 7:35. 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
1: Bom dia, Zé. Bom dia, Fábio. Bom dia, convidados. Zé Luiz, queria que você comentasse essa questão das escolas públicas em Goiânia. É, ter uma semana de folga, que se não é muito tempo perdendo conteúdo, e o secretário de Educação aí tinha que ver isso, questão melhor, né? Você deixa muita mãe desamparada também, pais de, em geral. Acho que é um exagero isso.
0: Valeu, muito obrigado. Pois não, Pablo Costa.
2: Será que o ouvinte está falando daquela semana do saco cheio?
0: Isso,
2: será
0: que é agora, né?
2: Ah, é. Você lembra que eu já me envolvi numa polêmica em relação a isso, né? É, enquanto os trabalhadores da educação todos defendem aí a semana do saco cheio, eu compreendo que a escola tem um papel de estar integrada à vida das famílias. E se o trabalhador, a trabalhadora, não tem semana do saco cheio no seu trabalho, como é que vai fazer com as crianças essa semana que não é férias, você não tem um planejamento? As férias escolares já são maiores que as férias do trabalhador e da trabalhadora. Então, assim, você já tem

0: muito, mas cortar grosso também e não me importo com isso, sabe? O que importa é a honestidade intelectual em relação ao que eu penso. E eu acho semana muito complicada perante a vida das pessoas que têm que tocar sua vida de forma normal quando não tem onde deixar as crianças nessa semana do saco cheio.
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2: Bom dia, Zé Luiz, bom dia, Pablo Costa. Aqui é o Tom de Goianira. Só para informar, aqui na GO 070, próximo ao Gol, foi liberado, tá? A reforma aqui. Tem TV, tem pessoal da mobilidade, o trânsito tá fluindo bem. Vamos ver se melhorou para nós, que isso aqui é sofrido, né? Só para avisar vocês aí. Dê um bom dia.
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3: Bom dia. Pessoal que chega em Goiânia aqui pela GO 020, tá tudo travado, mas aqui nos condomínios aqui, de frente ao Oscar Niemeyer, tudo travado, tudo.
1: Pois é, cara, será que eles já estão começando a reforma ali no trecho do Niemeyer? Porque a reforma ali daquele trecho do Niemeyer até o autódromo foi concluída esses dias. As pistas estão todas liberadas. São 7:38. 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Professor João, da FAC Unicamp, quer falar sobre a semana do saco cheio?
4: Tá virando uma tradição, né? Na FAC Unicamp a gente não adota, né? Porque eu acho que é muito importante ter aula, né? Eu acho que é muito importante o aluno aprender, o que eu falei agora há pouco, né? Então um dia a menos que você tenha de aula faz diferença no aprendizado. Então a gente não adota, né? A gente faz semana cheia, os feriados são respeitados, é claro, mas a gente faz questão de dar aula.
1: Tá certo, agora são 7:39, vamos com mais ouvintes interagindo com a gente.
5: Bom dia a todos da Interativa, Pablo, Zé, tava vendo o programa político agora do PT, não sou de direita, já falei isso, não sou de esquerda, eu sou brasileiro, torço pra quem tiver no poder, faça um bom governo. Eu vou no supermercado lá, caramba, eu saio com 2, 3 sacolas, R$200, entendeu? Custo de vida caro, tá tudo caro, sabe? Então, assim, não tá fácil, tá muito complicado, empresas pediram falência, empresas grandes, pequenas, várias fechadas lá no centro de Goiânia, tá? Bom dia a todos, Rodrigo.
1: Valeu, grande Rodrigo. Bem, e nós tivemos uma inflação de alimentos no pós-pandemia, né? Foi muito alta na época da pandemia, nos anos da pandemia, ela chegou a quase 50%. E ficou um resíduo. Muitas coisas voltaram para os preços normais de antes da pandemia e muitos outros elementos não voltaram mais. Não só no Brasil, no mundo inteiro, Pablo Costa.
0: Existe essa insatisfação acumulada aí, né? Um mal-estar, que é compreensível, né? Porque a vida tá dura mesmo, sabe? As coisas estão caras, sabe? Você vai na padaria, qualquer sacolinha com nada é 50, 60 reais, com nada ali. Então isso, claro, vai gerando um desgaste. O cara vai pensando, pô, quanto tempo eu preciso trabalhar para ganhar 50 reais? É o que nosso ouvinte colocou. Qualquer comprinha de nada é 200, 300 reais no supermercado. Isso vai pesando, isso vai somando, isso vai gerando um mal-estar mesmo, que você tem esse desarranjo. E normalmente mal-estar, ele é depositado nas costas, na conta daquele governante plantão. E aí a gente tem que observar as propostas colocadas agora. São para aliviar ou para piorar esse mal-estar? E aí tem que chegar, né, a uma identificação perante aquela ambição que o eleitor tem para o futuro e perante o que os candidatos colocam.
1: São 7h41. Bora lá com mais Falando Sério na Rádio Interativa FM. Bora lá, ouvinte. O número para você interagir com a gente é o 3226-9490.

0: 3226-9490. Tem aqui mais participação dos nossos queridos ouvintes.
1: Bom dia, José Luiz, Pablo Costa, tudo bem? Meu nome é Luiz, sou aluno de arquitetura e urbanismo na UEG de Anápolis. E no dia 11 de outubro, o ministro Cássio Nunes Marques determinou a suspensão do canal Exército do Lula, de André Janones, a pedido da campanha de Flávio Bolsonaro. A decisão foi posteriormente revertida, mas diante disso fica aquele questionamento. Será que estamos diante de uma decisão estritamente técnica ou existe a possibilidade de um favorecimento político a Flávio Bolsonaro, inclusive em relação a eventuais investigações, né?
0: Quer falar, Pablo Costa?
2: É assim, né? Essa história de derrubar o grupo de WhatsApp parece que foi em relação à pauta, deu mais notícia ainda, assim, tava falando mais desse exército aí do Lula, desse grupo, do que se você tivesse deixado ele. Já tava com 3 milhões de pessoas. Agora veja você quanto a gente tava repetindo aqui e quanta pessoa tá ficando sabendo. Nossa, olha, existe isso aí, eu vou lá entrar agora. Parece que deu mais visibilidade para uma ação que estava restrita ali à rede social e agora ganha a mídia tradicional também por conta da decisão do ministro Cássio Nunes Marques.
0: 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Olha, o professor Gabriel Tenaglia está informando que um caminhão tombou no acesso à GO 020. Deve ser por isso que o trânsito está complicado na chegada à Goiânia pela GO 020. São 7h44, 7h44. Vamos lá, vamos. Professor, movimento contra o voto feminino no Brasil e no mundo. O que que o senhor acha desse movimento que avança, que cresce no mundo inteiro, inclusive com células aqui no Brasil?
3: Eu só espero que seja mais uma tendência passageira, né? Porque vamos fazer agora 100 anos, um século que a mulher vota, né? Estamos prestes a isso, né? E de vez em quando surgem essas tendências, e eu espero que sejam passageiros, e eu acho que são, né? Eu acho que o voto feminino veio para ficar, né? A mulher cada dia está mais ciente do seu papel, cada dia ela sabe mais a importância que ela tem para em todas as áreas, né? Como professora, como empreendedora, como gestora, né? Então, ela sabe disso e ela tem essa noção. Então, essa questão do retrocesso do voto feminino, eu acho que é uma coisa passageira, não pega, acho que não vai pegar em lugar nenhum no mundo, né? Principalmente aqui no Brasil.
0: Tomara! 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
8: 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Bora lá, vamos com a última parte do Falando Sério na Rádio Interativa FM. Este que é o programa jornalístico de maior audiência no rádio em Goiânia, no começo da manhã, de segunda a sábado, das 6 às 8 horas da manhã, e que na última pesquisa alcançou o primeiro lugar geral em audiência entre todas as emissoras de todos os segmentos. Muito obrigado, ouvinte.
9: Bom dia, Zé Luiz. Dia. Bom dia, Pablo. Pessoal da IN, Marcelo Henrique, advogado de Goiânia aqui. Olha, a situação de escolha dessa eleição agora no segundo turno é o seguinte: de um lado, um Lula travado, que não vai conseguir governar de jeito nenhum. Do outro lado, um Flávio Bolsonaro, né, que pode ser ilimitado. Pode ser, mas que vai conseguir governar, tá bom? Abraço aí, pessoal.
8: É, sem dúvida nenhuma, né? Lula na difícil agora possibilidade de virar o resultado, terá grande dificuldade, mas não nos esqueçamos que tem no meio do caminho aí o Centrão, que é o fiel da balança, que vai para lá, vai para cá, de acordo com o pêndulo do poder. E Flávio Bolsonaro, por outro lado, caso se confirme a sua vitória, terá imensa facilidade, uma facilidade até demais para mudar o que quiser, porque já com a direita, com o PL, que está imenso, tanto na Câmara como no Senado, e com o Centrão, ele pode ter aí a possibilidade de mudar muita coisa até na Constituição. Superpoderes que podem levar a superpoderes no Judiciário também, alterando completamente a composição do STF, ou seja, tendo maioria ampla e absoluta na última instância do Judiciário. Pablo Coça e depois professor João.
10: Eu observo assim, se essa tendência permanecer nas próximas eleições, né, de 2030, 2034, uma tendência para o Brasil encaminhar algo os Estados Unidos, sabia? Dois blocos partidários muito grandes, um centro de independentes muito estreito. Porque a gente percebeu que o crescimento do PL se deu principalmente na parcela mais à direita do Centrão. Então, nomes do Centrão perderam vagas para nomes ideologicamente colocados no campo do PL. Enquanto isso permaneceu ali com o seu percentual menor, mas não viu avanço parlamentar sobre as suas cadeiras. É tudo uma questão de variação ali em padrões menores. O Centrão é que corre risco, que esse sim pode ser o fiel da balança ali para resolver uma questões de governabilidade numa possível eleição de Lula, que para Flávio Bolsonaro também vai precisar do Centrão, mas um percentual menor. Então a gente, se isso for confirmado, esse esvaziamento do Centrão nas próximas eleições, o que a gente vai observar é uma lógica semelhante a republicanos e democratas aqui no Brasil.
8: Vamos lá. Pois não, professor João da FAC Unicamp. Nesse cenário que a gente tem aí, Lula sendo eleito, dificuldade para governar, né? Diante de um Congresso que vai ser mais difícil ainda para ele, e Flávio Bolsonaro, se por outro lado, com muita facilidade para mudar muita coisa, inclusive na Constituição.
11: Eu sinceramente acredito que se o Lula, por exemplo, conseguir uma virada agora, eu acho difícil, mas se conseguir essa virada, ele vai ter muita dificuldade para governar, e eu acho que ele não chega ao final do governo.
8: Você acha que vai sofrer um impeachment?
11: Vai sofrer um impeachment.
8: Colocam o Alckmin mesmo assim? Porque assim, um impeachment de Lula seria Alckmin presidente.
11: Mas eu acho que eles fariam isso, porque o Alckmin, né, tiraria o poder do lado do PT. Né, que o Lula, ficando mais 4 anos, ele poderia, nesses 4 anos, preparar realmente alguém de esquerda para enfrentar o PL, no caso, né, que é mais à direita. Então, eu acho que eles prefeririam ficar com Alckmin do que Lula.
8: Olha só, acaba de sair outra pesquisa Poder Data AIA. Tá aqui no Poder 360, Lula reage e vai a 49% contra 51% de Flávio, diz Poder Data AIA. Percentuais são de votos válidos e mostram empate técnico entre os dois candidatos. Distância entre o senador e o petista recuou para 2 pontos contra 6 pontos registrados na pesquisa divulgada no dia 8 de outubro. Então, salvo engano, a Poder Data foi a primeira grande pesquisa divulgada após o primeiro turno. E trazia uma semana atrás Flávio com 53% e Lula com 47% das intenções de voto. Aliás, menos de uma semana atrás, né? No dia 8. Então, dia 8, hoje é dia 13, foi divulgada 5 dias atrás. E agora, essa mesma pesquisa traz Flávio com 51 e Lula com 49%. A pesquisa foi realizada de 10 a 12 de outubro, Pablo Cossa.
10: A berola vai se confirmando, né, José Luiz? A gente sabe que vai ser apertado, e a Poder Data mostra aí uma reação que a gente tem que observar se vai se confirmar nas outras pesquisas ao longo da semana. A BTG Nexus, ela mostrou um cenário de estabilidade perante aquilo que aconteceu lá na urna, porque ela não teve uma primeira rodada. Agora aí, já sim, uma pesquisa que fez um levantamento segundo turno 2 vezes, com um crescimento leve do Lula dentro da margem de erro, mas insisto, como a gente está falando de uma eleição que necessariamente será apertada, essas variações importam principalmente para os humores internos dentro de cada campanha.
8: Quer falar, professor?
11: Sim. Eu acho que vai ficar nesse 1% mesmo aí no final das contas, né? Que é mais ou menos o que teve agora, né? Menos de 2%.
8: 1,87. Isso. O senhor acha que a diferença vai ser mínima também no segundo turno?
11: Do mesmo jeito, mínima. E ainda vai depender ainda um pouco mais dessa escala 6-1, que está lá no Senado. Se for aprovada, vai beneficiar o Lula. Se não for aprovada, também acho que talvez beneficie o Lula de qualquer forma, né? Porque
8: Escala 6x1, né? Exato. Hoje a gente leu que a direita, o PL, que estavam tentando postergar essa votação, segundo William Vac, da CNN Brasil, teria mudado de posição. E até Flávio iria mudar de posição. E aí, votando a favor do fim da escala 6x1, que é uma plataforma de Lula, né?
11: Eu acho que
8: avaliaram que ficar contra nesse momento seria um desgaste político perigoso.
11: Para o PL, né, a melhor coisa é não ir à votação. Se for a votação, de uma forma ou de outra, o Lula sai ganhando, né? Sendo aprovado ou não sendo aprovado, porque se não for aprovado, o PL que vai contra, né? O pessoal da direita que vai contra. Então, esse vai ser o último tiro do Lula, né? E esse parece que vai ser acertado, porque teve alguns tiros que ele deu para trás aí, que eu acho que foi um tiro no pé.
8: Por exemplo, professor, quais teriam sido os tiros no pé do Lula nessas últimas semanas? Últimas semanas!
11: Bom, eu acho que, por exemplo, a MP das Betes, né? Embora tenha um apoio popular altíssimo, né? Eu acho que isso não reverteu em voto. Eu acho que tirou o voto. Porque quem? Vamos supor, o evangélico que vota muito no PL, ele vai votar no Lula porque o Lula editou a MP das Betes? Não vai. Vai continuar votando no Flávio Bolsonaro. Então, eu acho que ele só tirou o voto dele, que já era dele. Eu conheço gente próxima a mim, falou assim, olha, poxa, não tem segurança jurídica nos países. O Lula cobrou 35 milhões para regularizar cada bet para 5 anos, né, e vai lá da noite pro dia sem fazer uma transição, sem fazer uma negociação, e vai, acaba. Aí você está enfrentando todas as torcidas organizadas, todos os times brasileiros, empresas de marketing, empresas de comunicação, todo mundo foi afetado. Tem um grande raio ali de empresas, de pessoas que foram afetadas pela medida, e as pessoas gostam de jogar também.
8: E o Pablo também colocava isso, né? Foi uma decisão de afogadilho, né? Sem planejamento nenhum.
11: E não teve
8: uma transição, uma preparação, tipo assim, não, vamos proibir a propaganda. Tira duas semanas do primeiro turno, proibiram completamente de uma hora para outra as bets. Então, por mais que tenha apoio popular da maioria da população, isso é inequívoco, mas assim, mexeu com muita gente, né? Afetou muita gente ao mesmo tempo. Lógico que esse pessoal deve estar trabalhando contra a reeleição do Lula.
11: Zé Luiz,
8: veículos de comunicação, times de futebol, as próprias bets, que tem muita grana para impulsionar conteúdo, grandes influenciadores digitais, etc.
11: E eu sou economista, né? Então eu gosto de números. Então eu fui dar uma pesquisada, falei assim, vamos ver se realmente bet é o maior mal do Brasil mesmo, vamos dar uma olhada. Aí eu dei uma olhada no consumo global das famílias. O PIB é emitido pelo consumo ou pela renda, o PIB do país. No consumo global das famílias, né, a cada 0,4% representou as perdas em bets legais no Brasil, 0,4%, ou seja, a cada 100 reais as famílias brasileiras perderam 40 centavos. Essa é a realidade. Cada 100 reais, 4 centavos, 0,4. O que que acontece com os juros, por exemplo? A família brasileira, em 2025, perdeu em torno de 10, 11 reais, ou seja, 20 vezes mais. Então, será que a gente, olhando para esse número, juros do sistema financeiro, e bets, 0,4 para 10 reais, ou seja, 10% de tudo que as famílias brasileiras consomem vai para pagamento de juros. E 0,4 para. Será que realmente a bet é o maior mal do país mesmo? Ou será que é o sistema financeiro que cobra esses juros altíssimos no cartão de crédito, no juros de cheque especial?
8: E quem está falando, além de professor, é economista. Professor João da Fac Unicamps é economista. 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Por hoje, opa, temos mais um minuto e meio. Estratificação aqui da pesquisa, hein? A pesquisa Poder Data AIA. Homens, Flávio disparado na frente, 57, Lula 38%. Mulheres, Lula na frente com 53, Flávio 39%. Na região norte, Flávio 47, Lula 46. No Nordeste, vantagem de Lula, mas nem tanto, hein? 57 para Lula, 39 para Flávio. No Centro-Oeste, 55% para Flávio, 38% para Lula. Sudeste, 48 Flávio, 44 Lula. E na região Sul, Flávio disparado na frente, 61-33. Professor João da FAC no Campus, muito obrigado. Nosso tempo acabou, até a próxima.
11: Obrigado a todos aí, obrigado pela presença. Sempre que você me convidar, Zé, estou aqui disposto, presente.
8: Isso, muito legal sua participação. Convidaremos outras vezes. Pablo Costa, jornalista, até amanhã, 6 horas da manhã, véi.
10: Ótima terça, excelente semana.
8: Excelente semana para todo mundo. Chegando André Rodrigues. Não, André, ainda não. Só na semana que vem. Chegando a galera do Hora do Cafezinho.
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0: Bom dia, Goiânia! Bom dia, ó glorioso estado de Goiás! Está começando mais um cafezinho aqui pela Interativa 94,9. Bom dia, Anne, tudo bem com você?
1: Bom dia, tudo ótimo, tô maravilhosa.
0: Hoje, terça-feira com cara de segunda-feira, concorda comigo?
1: Não, trabalhei ontem, tem nada com cara de segunda aqui pra mim, não.
0: Então, para eu que não trabalhei, hoje é segunda-feira, mas na verdade é uma terça-feira magra, mas com cara de segunda ou vice-versa. Semana mais curta, meu querido amigo André Popolin, tudo bem? Bom dia.
2: Bom dia, DJ, bom dia, Anne, bom dia aos nossos ouvintes. Vamos lá, né?
0: Começar mais uma semana?
2: Começar a semana. Deu uma trabalhadinha, resolvi uns pepininhos ontem, não, mas deu pra descansar. Deu pra dormir um pouquinho à tarde.
0: De coração, hoje você tá realmente com cara de fiscal da prefeitura. Não sei por quê, viu?
2: Só porque eu tô de visual novo.
0: Não só, acho que é a camiseta.
2: Ah, também tô com camiseta.
0: Na prefeitura de Goiânia.
2: Tô uniformizado hoje.
0: Tá certo, ó, seguinte, hoje cafezinho com uma enquete maravilhosa, mas antes, porém, todavia, vamos fazer nosso dever de casa, pois precisamos de faturar. Vamos lá, um programa Della Panificadora, sempre tem uma Della perto de você, estrutura completa para o seu evento, é com a Show News, acesse @ Show News Multieventos, Bill Stratos, 35 anos, cuidando de histórias, cabelos e autoestima, siga @ BillStratos.Goiânia. 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Qual será a nossa enquete de hoje, meu querido André Populas?
2: Vamos lá. Aproveitando o Dia das Crianças, né, que passou, e hoje nós temos uma ação especial, a gente quer saber dos ouvintes: o que você fazia para se divertir enquanto era criança?
0: Boa, então abre-se o leque para muitas coisas, não só brincadeiras como traquinagens. Gostou? Traquinagem, há muito tempo
2: traquinagem, né? Você denunciou a idade, né?
1: Não, muito antiga, né?
0: Eu sou sabor idoso, um pré-idoso, então eu posso falar, eu tenho liberdade para tal.
1: Pré-idoso?
0: Entendeu? Pré-idoso.
1: Pré-idoso é só eu. Você já é idoso.
0: Aí, eu sou obrigado.
2: Tá vendo? Você vê que eu sei que chama, eu sei que chama.
0: Não, e assim, eu tô de boa. Você viu que até agora...
2: Tá quietinho. Fogou ontem, tava feliz.
0: Nicole Venturim, maravilhosa.
3: Bom
0: tudo
3: dia.
0: Bem? Tudo jóia.
3: O que que é pra idoso, DJ?
0: É que você ainda não é assumido, porque eu não tenho a carteirinha, ainda, não posso estacionar.
3: Não ainda posso estacionar. Não pegou a carteirinha, mas já pode.
0: Não,
3: pode. Já pode pegar a carteirinha.
0: Não, eu entro na fila. Pra poder me habilitar a pegar a carteirinha, porque faltam 5 anos, é 60 anos que é considerado idoso, então eu tô com 55, então eu sou pré-idoso, sabor idoso e crocante.
1: Ah, então nessa lógica eu sou jovem, muito jovem.
0: Ela tá beirando os 40.
4: Duvido que não dá umas estraladas pra tá crocante também. Ah,
0: mas você
3: não, mas se a gente for contar, né? Isso aí deu ruim.
4: Joelho bom.
0: É. Eu tô de boa, tô quietinho na minha. Ela tá dando canelada. Depois reclama.
3: Aqui. Não.
0: Tá bom? Tá certo. Ó, então é o seguinte: 3226-9490. Anne, por que tá o Pablo aqui ainda com a gente, né? É incrível.
3: A gente tá vendo a cara dele aqui também.
0: I love you, Pablo.
1: Eu tinha que ter arrumado isso aí?
0: É, normalmente tá.
1: Não sabia.
0: Normalmente é você. Vamos ver os prêmios de hoje, Anne?
1: Vamos!
0: Que nós temos, com certeza, temos, temos creatina da NuVibe, a gominha.
1: Temos.
0: Sabor maçã verde pra você. Que
1: até
0: tá
1: hoje
0: afim.
1: Eu não ganhei, viu, ouvintes? Não ganhei ainda.
0: E falo pra você de coração, se continuar desse jeito, não vai ganhar, tá bom? tô sendo assim, bem sutil com você. Temos também par de ingressos do cinema, mas temos kit Bill Stratos. Qual a sua brincadeira na infância? Assim, meio delay, porque foi ontem o Dia das Crianças.
2: É, sim, a gente não trabalhou ontem, só a Anne.
4: Adulta.
1: Ai, que lindo.
2: Adulta. Ué, quando era criança, eu morei no interior, né? Na década de 80. Eu fui criança na década de 80. Então a gente brincava muito na rua.
0: Eu também, criança.
3: Gente, brincar. Populinho tá careca.
2: Agora que você percebeu.
4: É o novo visual de fiscal da prefeitura.
0: Calma, que ele, isso aí faz parte de todo um contexto.
3: Tá lindo, inclusive, tá?
0: Ele vai. Isso aí já faz parte do Halloween. Sim. Mas diz que vai ser uma transformação dele e do Marcos, vai ser um negócio escandaloso.
5: Já começou.
3: Eu adorei.
5: Todo mundo indo pra live no site ver as câmeras.
0: Entendeu? Mas é o seguinte, voltando à nossa enquete. Então, brincadeiras de criança, pode ser traquinagem, pode ser brincadeira, aquela coisa que corre, pique-pega.
2: Pique-pega.
0: É, ou então
2: apertar
0: a campainha, sair correndo.
2: Jogar bete.
0: O Cadu tem cara de que ele apertava a campainha do vizinho e sair correndo.
4: Eu fazia isso tudo que você acabou de falar. Imagina uma infância saudável, entre aspas, em Nerópolis, com a bicicleta na mão, uma turma de vizinhos loucos brincando de garrafão no meio da rua.
3: E todo mundo na mesma idade, assim,
4: exatamente,
3: né?
4: Exatamente. Então, pique-esconde, subir árvore. Ô, saudade.
0: Nossa turma montada. Cadu, Edu, Headset, Nicole Venturim.
3: E?
0: Você.
3: Vou ganhar. Anne maravilhosa.
2: Ela.
0: Entendeu? Tá liberado, muitos prêmios. Anne, esse programa está apenas
3: começando.

0: interativa ao som da Taylor Swift. Cafezinho Go Back to Bahia hoje. Vamos assim, de modo atrasado, homenagear as crianças, pois ontem, dia 12, né? Ontem foi dia 12 de outubro, dia das crianças e também dia da padroeira do Brasil, Nossa Senhora Aparecida. Eu que sou devoto, foi maravilhoso, fui na missa ontem, ali na catedral, na igreja Nossa Senhora Aparecida e Santa Edviges. Foi algo maravilhoso.
1: Hoje é o dia seu, então. Dia 13 de outubro é considerado dia do peregrino. Então, é você mesmo? É um devoto de Nossa Senhora Aparecida.
0: Sou devoto de Nossa Senhora Aparecida. O sonho da minha vida é ir à Aparecida do Norte. Ainda
1: por favor, vá, que ele é mágico. É o segundo maior templo do mundo católico, né? Direcionado ao catolicismo e tudo. É energia de lé surreal. Então, faça essa viagem. Levei minha vovó o ano passado, Lela, gostei.
0: Que coisa linda, maravilhosa. Fico feliz, fico muito, muito feliz. E você ganha até mais pontinhos comigo depois dessa, tá bom? Como diria minha professora, 5 estrelinhas pra você. Lembra que antigamente era parabéns, 5 estrelinhas.
1: Inclusive, né? As crianças hoje estão dormindo.
2: Já ganhou também? Já roubei estrelinhas, você acredita?
0: Aí, é uma pessoa péssima.
2: Tinha uma premiação,
0: né?
2: No final do mês e eu tava um ponto atrás de um. Jogou um menino na minha frente e aí eu peguei uma estrelinha, eu cortei e colei e ganhei. Ah, ela não roubou, ela falsificou a estrelinha. É pior isso do que. Eu não sei qual é pior, né?
0: Do que seria capaz uma pessoa dessa, né?
2: Eu ganhei o prêmio.
0: Ganhou o prêmio.
2: Não, nem lembro o que era, mas eu ganhei o prêmio.
3: Sério, prêmio, né? Roubado.
0: Ó, nossa enquete de hoje é a seguinte: brincadeiras de criança, traquinagens, tudo que tem a ver com criança, que você recorda da sua infância. Não tô falando adolescência, tá, gente? É infância. É, tô meio aqui pensando, nós vamos fazer hoje, Populim?
4: Diga.
0: Vamos sortear hoje uma mini bike para crianças de até 4 anos, quer dizer, ela é bem pequenininha, mas é maravilhosa.
3: Então, estilo, participa quem tem.
0: Estilo BMX.
3: Filho, filha, sobrinho, sobrinha, isso. Neto, neto.
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2: Ah, eu adorei a propaganda nova deles, assim, do nada começa uma musiquinha infantil na interativa, adorei.
0: É legal, né?
2: Uh-huh.
0: E assim, aquele shampoo maravilhoso que não arde o olho. Entendeu?
3: Feito especialmente para crianças.
0: Para crianças brincar, embalagem bonitinha. A embalagem é tão bonita que o criador apaixonou pela embalagem. Entendeu? Toda estilizada. E vai estar valendo uma mini bike Bioestratos. Para o seguinte, vamos lá, Populinho, como é que ficou a mecânica do
3: nome? Como que ficou, né? É a mação especial nossa da Interativo, com a Bioestratos e o Cafezinho. E para participar, você tem que enviar um áudio do seu filho, filha, sobrinho, neto, neta. Com ele contando quais aventuras ele vai viver com a bicicleta.
2: Ah, bonitinho.
0: Oh, boa. Eu vou andar muito de bicicleta.
2: A semana toda? A criança
3: é hoje.
0: Hoje, nós vamos sortear essa bicicleta hoje.
3: É hoje. Nós avisamos sábado e sexta-feira que teria hoje a ação especial.
0: Isso, não.
2: Então corre, galerinha.
0: Justo. E detalhes, são 3 bicicletas, só que uma hoje. Próxima semana ou
3: na segunda-feira.
0: Segunda-feira e
3: na outra semana, na segunda-feira.
0: Mais uma bicicleta.
3: Então, quem não ganhou hoje, não desiste.
0: Já pega o filhote, a filhinha.
3: Já deixa gravado.
0: Vamos fazer uma coisa bem bacana. Que vamos. Não, nem eu, nem o Populim, nem a Anne vamos escolher. A coisa é tão séria que vai ser o pessoal da Bioestratos que vai escolher. Nós vamos mandar o áudio para a equipe de marketing da Bioestratos. Vamos falar, esse áudio ficou mais legal. E esse áudio vai levar a bicicleta. E também, claro, o kit Bioestratos Kids. Tá valendo, então? Participe 3226-9490. Já, moral pros ouvintes e muitos prêmios desse programa, Anne.
2: Não para! 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

0: corporativa, som da Bibi Rexha. One Day, novidade da semana, hein, Anne?
1: É. Peraí,
0: tô sem fone. Ah, tá. Ué, não, é pode
1: porque
0: falar
1: meu brinco caiu e eu tava desmontando.
0: Ela tá começando a desmontar
1: aqui,
0: agora. Gente. Eu falei, calma.
2: Ela acha que ela tá na semana de saco cheio também. Igual a metade dos nossos ouvintes mirins.
1: Não sabia que tinha isso.
2: Tá rolando.
0: O quê?
1: Eu não tenho. Semana do saco cheio.
3: É que aí as escolas param uma semana, aí professores vão fazer curso de formação, as crianças descansam um pouquinho.
0: É mesmo?
2: É, muitos viajam.
1: Olha, eu sei do cabelo maluco, da mochila maluca. É,
3: cabelo maluco eu já ouvi falar.
4: Isso na nossa infância não tinha,
0: não,
4: né?
0: Não tinha. Eu tô sem entender.
3: Tô lembrado disso, não.
0: Mais um
4: não,
0: motivo...
4: saco cheio nunca teve. Tipo assim, lá no sul a gente tem... No meio do ano, quase 40 dias de férias. Porque é muito frio. Então, as férias do final do ano a gente tem, tipo assim, normal, é 2 meses de férias. Mas no meio do ano, ao invés de 1 ou 2 semanas, é quase 40 dias de férias.
2: Olha.
3: Nossa. Na Bahia tem gincana.
0: Gincana.
3: Né?
0: Esse negócio de saco cheio, que eu vivo de saco cheio, né? Então, pra mim é normal.
1: Até hoje, né?
0: Sempre.
1: A vida toda.
0: A vida toda.
1: Semana de saco cheio.
0: Mas eu tô. É, mais um motivo pras crianças, você, papai e mamãe, pode chamar seu filho pra gravar aquele áudio e falar o que vai fazer com a sua bike, sua mini bike, oferecimento da Bioestratos, Bioestratos Kids, está junto com a gente nessa parceria. Serão 3 mini bikes, uma por semana, a começar de hoje. Aqui no final do cafezinho, a gente vai fazer o sorteio, o melhor áudio. Vamos mandar para a equipe da Bioestratos para avaliação. O pessoal vai falar: esse áudio ficou bacana. O que seu filho vai fazer com a sua mini bike?
1: É
0: vai
1: a criançada fazer... que tem que mandar esse áudio, né? Tem
0: criança. Eu não quero pai e mãe, não. Vamos dar moral pras crianças.
4: A gente vai ouvir os áudios também?
0: Claro, vamos ouvir aqui em off. Vamos ouvir pra antes mandar pro pessoal da Bicicleta.
4: Bom demais,
0: vamos
4: criança fazer um conversando, gente.
0: 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Anne, temos participação, temos ouvinte. A nossa enquete de hoje, né, para dar aquela reforçada ao Dia das Crianças, que foi ontem. Qual a brincadeira que você mais gostava de fazer na sua infância? Então roda aí, vai.
5: Fala Interativa, Rodrigo de Goiânia. Tenho 40 anos e na minha época de criança a gente gostava muito de brincar estourando bombas, né? De todos os tipos, bomba 1000, bomba de 10 centavos, 5 centavos, traque, e colocava dentro de latinha a galão de Bioranza. Então, eu acho que eu mereço os prêmios aí de hoje, porque eu sou um...
0: Nossa, na verdade, você era um terrorista, né?
1: Eu fiquei preocupado no meio do áudio.
2: A Bioranza foi a cereja do bolo.
0: Gente. A Bioranza, porque estourar, ia voar caco de vidro pra todo lado, então você já era um propenso terrorista.
4: Então, mas é porque essas conversas são muito interessantes, porque a minha infância foi toda lá no sul, né? E é muito diferente algumas coisas. O Bioranza, quando ele fala... Pra mim é a garrafa de plástico.
2: Não, aqui é um vidrão de 20 litros.
3: É um vidrão de 5 litros.
4: Então, lá é plástico o garrafão. Aí não, é menos problema, entendeu?
0: Se acalme. Tem de 5 litros, tem também a garrafa menor. Tem
2: e tá tem grandão.
0: Não, não tô falando.
3: O grandão é de 5 litros.
4: É, de 5.
3: É, 5 litros. 20 litros é muita coisa.
0: Aqui no estado de Goiás, a gente chamava de Mirhans. A gente dava um grau maior pra ele. Entendeu? E só depois que você tomasse.
2: O grau era jogar açúcar, porque ninguém dava conta de tomar aquilo.
3: Na minha cidade, Fogos é
1: São
3: João. Vocês
1: falando aí de bebida alcoólica, eu lembro. Ah. Eu não sei se eu posso falar no ar. Eu podia ter falado antes, né? Mas eu vou falar!
2: Pode falar.
1: Tô nem aí. A minha avó tinha na sala de estar dela uma garrafinha de bebida alcoólica, de cachaça, com xicrinha. E aí um dia, todos os netos lá, secaram os netinhos. A gente foi bebendo um golinho, achava docinho. Aí um dia ela foi...
4: Era licor.
0: Caramba, vocês acharam pinga docinho.
4: Era licor. Eu não lembro que as avós tinham muito...
0: Aí eu concordo.
4: O kitzinho.

0: as professoras brigavam. Né? Hoje não tem mais. É. A empresa falou que não, tirou a dosagem.
1: É. Sim.
0: Mas DJ, não tem
2: a
0: mais.
2: Gente brincava que as professoras falavam que a gente dava muito trabalho na escola, na verdade a gente tava era bêbado. A gente acordava, a mãe dava aquela colherada de biotônico Vandora misturado com emulsão Scotch.
1: Nossa.
2: Só que quem já viveu a década de 80 no interior sabe o que era a mãe misturar os dois.
1: Emulsão é difícil.
0: Cara, emulsão Scotch, bêbado. Aquela do peixe, né?
2: Exatamente, gosto
0: aquilo
2: de...
0: Aquilo lá, se você colocar num carro, ele vai daqui em São Paulo sem... entendeu? Aquilo lá não existe, cara. Aquele
2: abastece
0: negócio é muito
2: demais caro. Por
0: nanição. Você tomou, Cadu?
2: Muito.
3: O biotônico...
2: Faz efeito até hoje.
3: Só o biotônico que eu tomava.
1: O biotônico é o energético de hoje? Quase, mas só que era um travestido de aumenta o apetite. É. Claro, você ficava de ressaca.
2: É, dava pra comer alguma coisa.
1: Você ficava de ressaca, aí você ficava com vontade de comer.
2: Exatamente.
3: É isso.
1: Eu tinha sorte de tomar biotônico, mas minha mãe nunca comprou.
0: Sorte. Vamos fazer o seguinte, não vamos tirar o foco. Quero saber de brincadeiras. Traquinagens.
3: Ah, eu tenho uma ótima.
0: Estripulias, lembra dessa?
1: Estripulias
0: que você fazia na sua infância aos seus coleguinhas. A gente, esse negócio de apertar a campainha e sair correndo é básico. Isso é básico. Agora, bombinha também era maravilhoso, como ouvinte
3: falou. E essa é uma que não tem como fazer hoje, né? Porque não tem mais campainha nas casas. Como é que a gente ensina a criança a tocar campainha?
1: Tem campainha com câmera, né?
3: É, e quando tem campainha, tem câmera.
1: No prédio, você vai sair tocando interfone dos prédios, né?
3: Apertando um monte de...
0: Mas brincadeiras, o golzinho na rua.
1: Golzinho na rua.
0: Muito bom.
1: Golzinho na rua.
0: Dois tijolos.
1: Queimada.
3: Pula elástico pras meninas. Nossa, brinquei muito de elástico.
1: Já jogaram mãe da rua?
0: Que mãe da rua.
3: Queimada.
0: Não sei.
3: Queimada
0: jogar tem nome. Qual que seria mãe da rua?
1: Fica uma pessoa no meio da rua e você tem que atravessar a rua com só um pé. Tipo,
0: ah, já. Soltando. Ah, isso não.
1: É, essa
0: já joguei.
3: Gente, deve ralar joelho demais essa brincadeira.
0: Ah, eu lembrei de outro. Salve cadeia.
1: Salve cadeia.
0: A gente brincava, porque como...
1: Pular carniça.
0: A vida toda morei no Cachoeira Dourada, pular então carniça. Lá é um conjunto habitacional, então a nossa brincadeira ficava no conjunto todo. Então tinha uma... Era muitos moleques, tipo assim, 50 em cada grupo. Então ficava espalhado no conjunto todo. Rapaz, que vitalidade.
1: Era.
0: Hoje eu não consigo ir no quarteirão de cima.
1: O pular carniça, você ficava, um ficava dobrado assim, o outro tinha que vir bater a mão nas suas costas e pular por cima.
3: Não lembrava o nome, não.
0: Caçanel.
3: Tinha
0: passanel
3: pras meninas.
0: Passanel. Tinha também. Vaca pariu, né? Que é
1: porque vaca pariu que você anda no banco. Cara, acho que hoje não
0: caiu
1: tem
0: no
1: mais.
0: Poço. Caiu no poço.
3: Telefone sem fio. Mas eu não vejo mais, assim, o que a gente tinha muito na nossa época de criança, que era juntar realmente os vizinhos. Assim, as crianças vizinhas juntavam e aí a rua era tomada, sabe? Hoje a gente não vê tanto isso. Às vezes tem uma ou outra criança, mas elas mal sabem o nome uma da outra, assim, bem...
0: Não, meu vizinho do lado, distante. Eu não sei nem quem é.
1: Ó, jogava muito bolinha de gude. Acho que a galera
0: sim,
1: não joga
0: partimos
1: hoje
0: partimos pras brincadeiras, carrinho de rolimã, etc, etc, etc.
3: Gente, carrinho de rolimã era bom demais.
0: Não,
3: meu
0: quem
3: meu
0: não
3: tio
0: ralou
3: fazia,
0: o joelho,
3: assim, vários.
0: Ou arrancou o tampão do dedão do pé.
3: E os primeiros, meu tio não sabia fazer o freio. Não tinha freio.
1: Não tinha freio.
3: Vocês imaginam, lá no sul não é plano igual aqui. A gente descia umas ladeiras, do
0: não,
3: nada,
0: lá,
3: assim.
0: Lá no
3: ó,
0: meu bairro,
3: assim,
0: no conjunto, a ladeira, e a gente tinha freio. É a mão de Deus.
1: É.
3: Esse tio, é,
1: a
3: esse
1: vontade
3: tio,
1: divina, né? Intervenção divina.
0: Divina. Seja que Deus, a gente sabia como saía, como chegar, é outro detalhe. É. A gente pensa no caminho. Anny, ouvinte no ar, vai.
4: Bom dia, bom dia. Bom dia, Interativa. Como é que vocês estão? Vocês estão bom?
3: Bom.
4: Eu também tô bem, graças a Deus, brincadeira boa, era de Bete,
0: claro.
4: Oh, vida boa, no interior estádio de Goiás, jogava demais.
3: É outra Bete,
1: tá,
3: é né gente?
4: Muito obrigado. E aí Cadu, como é que tá lá no CrossFit? Um grande abraço, tchau, tchau.
2: Olha,
0: aí,
2: um abraço.
0: Anny, fala aí.
3: Oi, um, dois, testando.
0: Marromeno, vai lá, mais ouvinte.
5: Bom dia, meus queridos. Aqui o William de Aparecida de Goiânia, rapaz. A brincadeira que eu mais gostava de brincar era de polícia e ladrão. Só que nós brincávamos com baladeira, estilingue, pegava as mamonas, sabe o que é mamona,
1: nossa,
5: né? As mamonas colocava na baladeira e bem, bem.
1: Baladeira, conhecida como estilingue.
0: Guerrinha de mamona.
1: É. Nossa, mas não precisava pôr no estilingue a mamona, não.
3: É, a mamona na mão.
1: Na
3: mesmo,
1: mão,
3: né?
1: É. Isso aí ia apelar.
0: Não, com no meu bairro era no estilingue.
1: Com estilingue é apelão,
0: com,
1: gente.
0: Com garrote de borracha que dá uma pressão maior.
3: Isso que eu tava pensando. A gente fazia um negócio lá que a gente pegava um pedacinho de cano. E aí, na ponta do cano, sabe luva de limpeza?

0: essas luvas amarelas, a gente roubava as luvas da minha avó.
1: Ou então.
0: E aí amarrava na ponte. Isso, ou bexiga. É porque no interior era mais difícil achar bexiga. Ah. Aí a gente puxava com um grãozinho dentro, assim, ó, e soltava.
1: Aquilo dói.
0: Nossa.
1: Dói. Aquilo dói.
0: Eu ficava cheio de pintinha roxa nas pernas.
1: Das mamonas saiu os mamonas assassinas. Porque meu amigo, ficava. Até o cravinho da mamona ficava.
2: Na pele.
1: Eu já vi mamona fincada nas costas.
3: Mas com estilingue, né?
0: Não, com estilingue
3: aí vocês estão
0: atravessados.
3: Não brinquem com estilingue, com mamonas, criança.
1: Seguinte, ouvinte, hoje estamos falando sobre sua infância. E pegando o gancho, na infância tá rolando a promoção Bioestratos Kids Interativa, valendo uma mini bike para crianças de até 4 anos de idade. Eu quero um áudio do seu filho ou sua filha falando o que vai fazer com a bicicleta, qual vai ser a sua aventura, vai rodar. Coisa simples, tá? Não vamos fazer coisa elaborada, ainda mais porque são crianças, bem criancinhas, vamos dizer assim. Hoje ainda vai sair essa mini bike, um kit Bioestratos Kids. 32269490, ano esse programa.
0: Não para!
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0: Interativo, som do Nickelback aqui no cafezinho. Ah, meu GP.
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0: Bunny.
2: Oi.
0: Eu quero ir na fonte do teu ser.
2: Do quê?
0: Meu Deus.
2: Do que você falou?
0: Ah, já diria o AGP e o Arlen, mas tudo bem, vamos lá. 3226-9490. Hoje nossa enquete, seguinte, brincadeiras de criança, como foi a sua infância, aquelas brincadeiras?
3: O que você fazia pra se divertir, né?
0: Pra você se divertir, você
3: extravasar toda a energia infantil.
0: A turma da rua, ou melhor, adoro aquele desenho, a turma do bairro.
2: Nossa, muito bom, né?
0: Era bom, né? Aquele, a turma do bairro. Eu também, outro que eu gostava muito, Dudu e Edu.
2: Nossa, esse era sensacional. E eu fui assistir.
3: Você já era adulto, né, pra assistir, né, DJ?
2: Não, eu assistia.
3: Esse aí você já era bem adulto.
2: Eu assistia quando era criança, você, né? Porque eu sou jovem.
0: E você não, né?
3: Eu era adolescente.
2: Ah, eu não lembro de nenhum desses.
0: Viu? Esse é o cafezinho do programa Della Panificadora.
2: Ainda dá tempo, Anne.
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3: Acertou. Ela colou, ela colou.
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0: No setor Bueno. Della Panificadora do café da manhã, o jantar é Della. Seguinte, temos áudio hoje, ó, pra... Vamos lá, vamos separar as coisas. Temos prêmio, no, aqueles prêmios que a gente sempre tem. Temos, ó, um creatina.
2: No Vibe.
0: No Vibe, sabor maçã verde, eu gosto. Temos
3: boa,
0: também
3: muito boa.
0: Kit Bill Stratos. Cipá, como diria o André, temos também ingresso Cinemais.
2: Uhum.
0: E... para as crianças, criancinhas, hoje vai estar rolando uma mini bike do que vale pelo kit Bill Stratos Kids, oferecimento Bill Stratos, claro. Então, para dar aquele incentivo, ó, temos criança participando, vai.
4: Oi, interativa, aqui é o Henrique, eu vou surfar com minha bike.
0: Que gracinha. Que coisa linda. Então é o seguinte, o que você vai fazer com a sua mini bike, pequena criança?
2: O Henrique vai surfar.
3: Ele vai surfar com a mini...
0: Não, e o Rzinho, eu vou lembrar.
3: Surfar com a minha mini biker.
0: Com a minha mini biker.
2: Ai, dá até vontade de ter um nenenzinho, né?
3: Passou.
2: Passa rápido. Você
3: sabe a palavra escada, Dini?
0: Não fala essas coisas. Isso aí dá gatilho pra algumas pessoas que eu conheço.
3: DJ.
2: Ah, vamos de áudio, pode? Play.
0: Ah, vai, áudio ouvinte.
5: Bom dia, cafezeiros. Bom dia a todos. Quem fala é Leonardo. Uma brincadeira que eu gostava muito no meu interior de Minas Gerais era, chamava Garrafão.
0: Isso.
5: Era uma brincadeira bem bacana. Saudades.
0: Bons tempos.
2: O que é garrafão?
3: Garrafão, não conheço.
6: É um desenho que você faz no chão, em formato de garrafão mesmo, como se fosse um grande pote. Aí fica cada um na lateral e um no meio, como se fosse um impedimento pra deixar as pessoas saírem desse garrafão virtual. Aí ele tem que tocar nas pessoas e elas têm que escapar ao mesmo tempo. Aí quem quebrava o garrafão era penalizado com tapa.
2: Nossa.
3: Nossa.
2: Coisa, eu percebi, né? Aí que a maioria das brincadeiras, né, eram de tapas.
6: Exatamente.
2: Né? Joga mamona.
0: Construtivo,
2: nossa,
0: eu adoro. Desce aí, deixa eu ver aqui, vamos tentar esse aqui, vai.
7: Bom dia, pessoal, pro cafezinho.
0: Opa.
7: Tem um rapaz envolvente que falou que gostava lá das bombinhas lá. No caso também não era diferente, não. E quando eu não tinha dinheiro pra comprar, eu fabricava.
0: Tá aí, aqui,
2: vários possíveis
0: aqui
2: terroristas.
0: Nós temos um Bin Laden, né? Ele fabricava, né, pra consumo próprio. Um Bin Laden. Foi daí que começou tudo. Mas tudo bem, mais ouvinte, Deus, participando. Vamos lá.
8: Bom dia, cafezeiros. Eu ia falar aí dessa caça carniça aí que o Popolinho falou. Na minha rua, quando eu era criança, tinha outro nome, era o toco.
3: Pular carniça.
8: Aí ficava uma pessoa lá, agachadinha, que era o toco. E as outras crianças passavam, batiam nas costas, pulavam e tinha um versinho que falava. Né? Eu não lembro de todos os versinhos, mas na época era o que tinha de melhor de brincadeira. Era muito bom.
0: E bacana. Eu não lembro, me recordo dessa brincadeira.
6: Esse também não.
0: Essa aí é ninja. Vai lá, mais ouvinte.
9: Bom dia a todos da bancada interativa. Excelente terça-feira e resto de semana. Ó, brincadeira aí de criança, adolescência, era o cair no poço, né?
0: Cair no
9: quem
0: poço.
9: Era bom, hein? Cair no poço.
0: Quem te acorde?
9: Muito bacana.
0: Tá certo.
9: Valeu aí.
0: Anne, quando você caiu no poço, quem te acudia?
2: Eu não sei que brincadeira é essa.
10: Eu também não sei, Anne.
3: Cara, mas eu não sei também, velho.
2: A gente tá.
3: Caiu no poço. Nós quem me tira?
2: Mas eu acho meu que bem, essa resposta quem é seu
0: bem?
2: Tá
0: entendendo, Anne? Meu bem, quem é seu bem?
6: É uma evolução do passado.
3: E o que, que você quer dele?
0: Ei, Anne! Não Oi, sabe, gente. Por isso que tá no posto até hoje.
2: Meu Deus. Gente!
0: Viu? Tá falhando! Ó, vamos lá, mais ouvinte aí.
11: Meu esposo tá dirigindo, Marco Túlio, mas na infância dele, como não tinha muita tecnologia, aí eles tinham procurado o que fazer, né? Então eles pegavam um track, jogavam nas garagens e saía correndo. E desligava o padrão também, de energia.
0: Desligava o padrão. Essa é uma traquinagem.
2: Jogava o quê?
10: Prato, eu entendi. Traque. Foi isso.
0: Traque. Que susto. Traque de salão, sabe?
2: Eu pensei várias coisas, chão, assim. Traque, menos nossa, isso.
3: Traque de festa junina.
0: me bana, gente, eu tô passando mal aqui.
2: Eu não entendi o que ela falou, uai.
3: Cara, sabe o que eu fazia? Eu tirava a pólvora da bombinha, colocava uma pedra.
6: E batia
3: jogava,
6: na outra.
3: É, batia outra pedra.
6: Ah, eu sabia.
3: E aí explodia.
0: Eu tô precisando.
2: Como assim, gente?
0: Tá dando trilique aqui.
3: Tá trilique?
2: Gente, eu brincava. Sabe de que eu brincava? De fazer apresentação pra família com microfone. Fone da Xuxa.
6: Uma artista.
3: Radinho da Gradiente.
2: Isso também.
0: Tá me dando tonteira já.
3: Tá te dando tonteira?
0: Eu preciso exorcizar.
3: Exorciza.
12: DJ, saxofone.
2: Gente. Tá estressado já, DJ? Credo.
3: Daniele Cristina.
2: Com medo?
0: É síndrome de Anne.
2: Vai me aguentar até sábado.
0: Ai, Maria, tá se pensar que tá a semana toda.
2: Tem sim.
0: Pode.
10: Olha, encontrei o André esse final de semana.
2: Oh.
10: E eu acho que se dependesse dele da Gabi, a Anne pode ficar mais um mês.
6: Não é?
10: Eles estão curtindo muito, aproveitando muito lá em Peri, assim, hibernando lá em Peri. Então, acho que a gente pode ficar com a Anne mais um pouquinho.
3: As férias verdade. Dele.
10: Não.
3: Ele parou de te encher o saco, DJ?
0: Eu tô passando mal.
3: DJ, ele parou de te encher o saco?
0: Cara, tá desligado.
6: Ele desligou o celular, ele deu sossego pra gente.
10: Sim, lá em Peri a gente encontrou, ele falou assim, ó, mas na hora de me mandar mensagem, não manda no WhatsApp, não, que eu desliguei. Então tá bom.
0: Seguinte, ouvinte, estou sentindo falta de crianças participando. Valendo aquela mini bike oferecimento Biostratos Kids no final do horário. A gente vai estar sorteando para criança mais criativa. Por enquanto, a criança que mandou, achei sensacional.
3: Muito bom.
0: Minha biker.
6: Sure
0: e você, ouvinte maior de idade que quer participar, conte pra gente a sua brincadeira na sua infância. Anne.
2: Oi.
0: Esse programa.
2: Não para.
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0: corporativa, som do Charlie Brown. Hey! Ho! Hey! Ho! Lembrei de uma coisa. Uma vez, fazendo um evento de um público 70 mais. Meu público. 70 mais.
1: Meu Deus.
0: E aí, ouvindo aqui o Hey Ho, aí entrou um MC, o cara pra apresentar uma banda que ia ter, eu tocando Frank Sinatra, Nat King Cole, Grace Jones.
1: Era uma big band que ia entrar.
0: Entendeu? E, não, uma banda de pop rock. Ah. E entrou um cara sem noção, o cara falou assim, e aí galera, boa noite a todos, isso o público 70 mais, e o cara, eu gostaria de ouvir o grito das mulheres, eu não tô ouvindo, e o grito dos homens, eu falei, hip hop, hey, ho, eu falei, peraí, e todo mundo assim, catatônico, né, olhando aquilo e pensando, meu Deus, o que que essa criatura tá fazendo, hip, hip hop, hey, e nada, um silêncio no salão.
1: Mas ele tava no público certo, né?
0: É certo da onde?
1: Eu não sei, né?
0: Então é, porque daquele evento não era, né? Esse é o famoso sem noção. Você sabe que é uma raça que a gente fica perguntando, como se alimentam? Como se reproduzem?
1: Onde vivem?
0: Entendeu? Ó, esse é o cafezinho aqui na Interativa, um

0: 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O que você tá mexendo no cabelo aí?
1: Tá propagando aqui, ó, os bioestratos.
0: Jogando caspa aqui pra mim.
1: Na TV, ó. Tá. Quem tá vendo o aplicativo, hein? Eu tô fazendo propaganda.
0: Como diz, seu shampoo é de laranja?
1: O meu shampoo é bioestratos, mas tá acabando.
0: Ah, bom, porque eu pensei que era de laranja, pensei que tá um bagaço.
1: Me arruma um
0: bioestratos,
1: me arruma um pra eu levar pra minhas férias.
0: Ah, férias, ah, isso não me pertence, eu sou um cidadão brasileiro, né, trabalhador.
1: Multijornal. Pois é, eu nunca vi você tirando férias.
0: Não, férias é para os fracos.
1: Mas o DJ não tira férias para vocês poderem tirar, entendeu?
0: Isso, pensando no bem-estar da equipe.
2: Tá vendo, o DJ é companheiro.
1: Vocês acreditam?
0: Não vou falar. Companheiro é companheiro e aquilo é aquilo. Vocês sabem muito bem, tá certo? Ó, nossa enquete de hoje. Brincadeiras na sua infância, traquinagens, tudo que você fazia quando você era criancinha. E por falar em criança, no final hoje do cafezinho vamos sortear uma mini bike oferecimento Bioestratos Kids. Uhum. E claro, a criança vai levar também o kit Bioestratos Kids, que é maravilhoso todo. Eu vou pegar agora, vou colocar aqui nas nossas câmeras pra vocês assistirem o kit, tanto que ele é guti-guti, a vontade de fazer um chaveirinho dele, brincar com ele. Não, Anny?
1: É, eu quero.
0: Você quer também?
1: Eu quero.
0: Que gracinha.
2: Deu vontade de ser criança de novo, né?
1: Ah, eu sempre tenho essa vontade, gente. Imagina não, assim, não ter boleto pra pagar, ainda poder usar shampoo bonitinho.
0: E não arder o olho, né? Que antigamente.
1: É, shampoo que não arde o olho.
0: É verdade, é verdade.
1: Anny. Na nossa época tinha metiolate, né? Que ardia, hoje em dia não arde mais.
2: Não, metiolate não, era rifocina que.
3: Nossa, que batia, ficava tudo vermelho em volta.
0: Mas o metiolate era o que era o problema.
1: Nossa,
3: mas rifocina era o último caso, assim. Se você ralou a perna inteira, metiolate não ajudava.
2: Não, não.
3: Era rifocina, saía batendo. Assim, você ficava com a perna inteira manchada.
1: Às vezes a gente ralava o joelho, assim, escondia só pra não ter que passar mertiolate.
0: Por exemplo, pra você ter uma ideia, quando eu machucava, o que mais me deixava chateado não era o machucado, é saber que ia ter que passar mertiolate.
3: Você sofria pelo mertiolate?
4: Muito. Aí aquela válvulazinha de aplicar que tirava a casca junto com o machucado.
3: Aquela pazinha,
4: né?
3: Aquele negócio
4: puxava e limpava.
1: Nossa, arrepiei.
4: Gente, quem nunca?
0: Então, pô, lembra que é o seguinte: minha mãe descobriu o mercúrio.
1: Mercúrio era bom.
0: Mercúrio
1: não ardia.
3: Só manchava tudo, né?
0: Manchava tudo e era tão bom que saiu do mercado. É proibido. Mas pelo menos não doía, né?
1: Ardia.
0: Mas todo mundo chegava da escola, você estudava de bermudinha, né? Aí chegava todo mundo com o joelho com mercúrio, né?
3: Não, ia fazer aula de educação física. Aí aquelas quadras lisa, mal lisa, aí você ia brincar alguma coisa, caía, saía queimando o joelho.
1: Não era ralando aquilo lá, queimava. Nossa.
0: Vamos lá, ouvinte no ar, participando, vai lá, ouvinte.
5: Quando eu era criança, eu gostava muito da brincadeira de passar anel. Era muito bom. Chicotinho queimado também. Nossa, gostava muito. Pega-pega também. Era muito legal, viu? Época boa, viu? Época de criança.
1: O que é chicotinho queimado?
2: Chicotinho queimado, você tinha um galinho, você escondia e a pessoa tinha que achar. Aí você falava, tá quente, tá morto, tá frio.
1: Ai, que nome fofo. Eu brincava disso, mas não tinha esse nome.
2: Brincava na roça dos meus avós, cara, muito.
1: Passanel, eu brinquei muito. Brincadeira de menina. Passanel. Você brincava, DJ?
4: Não, uma brincadeira saudável que você tá até agora.
1: A única. As brincadeiras que vocês falaram
0: eu vou manter o direito de ficar calado.
1: Por quê?
0: Não, deixa quieto.
4: Vou falar de azedonha, então. Vai.
6: Oi, DJ.
0: Oi.
6: Eu sou o João Gabriel. Eu vou fazer várias manobras com a minha bicicleta.
1: João Gabriel.
0: Mais uma criança participando.
3: João Gabriel.
0: Vamos lá.
7: Bom dia. Eu peguei o barco andando, não sei se já falaram de pneu, rodava pneu, era muito legal. Morava lá em Floripa e tinha aquela encosta do Morro da Cruz. Morava em Trindade. Era muito legal, descia aqueles morros lá. Maravilha, era o pneuzinho rodando. E você com a madeirinha do lado controlando o bichinho. E engraçado, eu tava lembrando aqui, não era fácil achar pneu, né? Nossa, boa. Hoje em dia você...
0: Boa. Tem mais ouvinte?
1: Tem.
8: Bom dia, turma do cafezinho. Quando eu era criança, a gente brincava de bete. E os vizinhos ficavam tudo louco, porque a gente quebrava vidraças da janela. De maioria do povo da rua, a gente tentava não bater com muita força, mas a bola acabava batendo na janela e quebrava. E das bombinhas, a gente pegava um prego, uma madeira, raspava um fósforo, a pontinha vermelha, um buraquinho lá que a gente fez na madeira, ia com prego e e o martelo e batia só pra escutar os barulhos.
2: Menina. Nossa, essa é nova, viu?
4: E uma menina.
0: Nossa, que isso. Sempre quebrava as janelas, perigosa. É. Vai lá, tá último tipo ouvinte, vai, Anne.
9: Olá, Interativa. Meu nome é Isaac, eu faço a quinta série. Eu queria muito andar de bicicleta. Eu mereço essa bicicleta porque minhas notas são muito altas. E eu moro no João Braz. E eu queria muito brincar na pracinha de bicicleta.
0: Valeu!
3: Parabéns! Só que ele faz quinta série. Ele já deve estar com uns 10 anos.
0: Essa bicicleta pequenininha. Ela é pequenininha. Eu não sei se pra ele...
3: Não vai dar
0: pra ele. Agora, se ele tiver um irmãozinho, né?
3: Se tiver um irmãozinho, avisa a gente aí.
0: Tá certo. 3226-9490 mais... Agora não, viu, Anne, que estamos no horário, mas daqui a pouco tem prêmios, não esquecendo que temos o kit Bioestratos, temos creatina da Nu Vibe e ingressos do Cinemais. Anne, esse programa...
1: Não, eu tenho que falar uma coisa, eu nem fiz nada, você falando que eu não tinha que fazer.
2: Eita,
1: ADR. Não, Anne, hoje não, agora não.
0: Eu perdi meu tempo.
1: Até confunde,

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0: Essa é pra acordar, de verdade, hein?
1: Nesta terça-feira com cara de segunda ou segunda com cara de terça, não sei mais nada. Esse é o Cafezinho e o programa Show News. 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
2: Oi, meu nome é Alissa, quero ganhar uma bike pra me andar muito no parque interativo. Toca sua escola.
1: Que gracinha.
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1: Toca essa história. Seguinte, pra você que conectou agora na Interativa, temos hoje, em homenagem ao Dia das Crianças, que foi ontem, além da nossa enquete, nós vamos sortear uma mini bike.
3: É mini, né?
1: É mini. Pra criança de até 4 anos, no máximo, porque ela é bem pequenininha mesmo. 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
3: gente
1: tá querendo.
3: Gente, é tão fofo. E o cheirinho gostoso.
1: Olha, tem máscara hidratante, tem spray desembaraçador, temos também shampoo, claro, tem condicionador, tem finalizador, é um kit pra criancinha.
0: E tutti-frutti.
1: Um cheirinho de tutti-frutti. Tudo isso junto com a mini bike Bioestratos.

0: essa bicicleta. Beijo.
1: Beijo.
2: Laureca.
1: Laureca. Vai, mais ouvinte.
3: Fala, galera da Interativa. Aqui é o Gael White. E eu quero ganhar essa bike pra poder andar bastante com ela aqui na minha cidade. Sou de Inhumas, viu? Fiquem com Deus e tchau.
1: Tchau.
2: É porque eu acho que vai ser pequenininha pra ele.
1: É pequenininha pra você, entendeu? A não ser que você tenha um irmãozinho, né? Bem pequenininho e tal.
2: Mas as crianças estão lá participando em peso,
1: nossa,
2: né?
1: Nossa audiência maravilhosa hoje de crianças. Mais ouvintes, vai.
4: Meu nome é Miguel, eu quero ganhar bike pra fazer manobras radicais na escadinha de terra. Lá no terrão, eu gosto de brincar com tobinhas. Meu pai que me ensinou é um balão com feijão dentro e uma garrafa.
1: Que legal!
4: Um beijo!
1: Beijo!
2: Gente, eu achei perigoso. É, eu achei perigoso. Ele quer brincar na escada com essa bicicleta. Calma.
1: Calma, vai
5: devagar. Escada de terra, ele falou, né?
2: É
1: terrinha.
2: Lá no terrão.
1: Vai lá, Anne, 3226-9490, mais ouvinte.
6: Bom dia a todos, cafezeiros, salve de que o Elton falando. Rapaz, eu gostava muito, meu pai mandava eu comprar pão e sobrava o troco. E eu passava no tarde pra jogar uma ficha.
1: Nossa.
6: Cresci no bairro periferia, então era bem comum na época da minha infância os Taito.
1: Ótimo, Taito. Muito comum. Quem não jogava Taito, fliperama, etc.
5: Você pagava 25 centavos por 15 minutos, aí você jogava Mario até lá, aí você tinha que pagar de novo, aí você voltava do começo do Mario.
1: Aí tem o seguinte: Taito e fliperama são coisas distintas.
5: É, diferente.
1: Entendeu? Eu gostava do Taitorama, que é o Taitorama. Da bolinha, não é?
5: Sim.
1: E fliperama é o do jogo, o gamezinho, né? Então,
5: é o Super Nintendo ali dentro.
1: Isso, daquelas máquinas. Eu gostava do Taitorama. Taitorama é da bolinha, então você ficava tentando bater ela nos lugares lá e tal.
5: Ah, tá. É o... Como que é o nome desse jogo? É...
1: Putz. Não, mas a máquina é Taitor.
2: É.
5: Não, sim, mas tem um nome.
1: Ah, vai lembrando aí. Mais ouvinte, vai.
7: Bom dia, turma do cafezinho.
1: É nóis.
7: Bom, não é uma brincadeira, né? Mas infelizmente, antigamente, o que a gente sofria, quando era criança, era catapiolho, né? Passar aquele famoso Neocid.
2: Eu tinha.
7: Né?
2: Passava o pentezinho.
7: E a mãe passando aquele pentinho fino pra arrancar os piolhos, lêndia.
1: Gente, aquele pente fino e catalêndia, aquilo lá era terapia.
2: Nossa, arrancava o couro.
1: Aquilo era cafuné. Amava.
2: Se tivesse o desembaraçador da Biostratos, tinha facilitado a vida de todas as crianças, mesmo. Tá vendo?
1: Ah, eu não sei, eu sei que eu deitava no colo da minha mãe, da minha avó, e eu dormia. Os meninos da escola falavam, eu tô com piolho, eu encostava neles.
2: Pra ver se pegava. Credo. Eu usava...
1: Aí Neocid não é muito bom, porque colocavam a touca depois, né? Aí queimava, né? Gente, ficava esquentava,
2: eu usava,
1: né?
2: Um tal de quel.
1: Fala.
5: Pimbal.
1: Pinball.
2: Pinball.
5: É. O nome do jogo é pinball.
1: É, mas aí muitos falavam pimbolinho. Mas pimbolinho
2: isso,
1: também é
2: pimbolinho.
5: É, sim. Não, esse aí é do jogadorzinho, né?
1: Jogadorzinho, é pimbolinho, né? Tá certo. Vamos lá, tem mais áudio?
2: Tem.
8: O que eu gostava muito de fazer quando era pequeno era brincar de pico de esconder, de bete, de pular corda.
1: Bacana.
8: E também jogar finca.
1: Finca?
5: Finca?
1: Quem nunca pulou o pé? Quem nunca furou o pé que atire a primeira pedra.
2: Quem que é finca?
5: Não sei o que é finca.
1: Não sabe? É um ferrinho com uma ponta mesmo pra fincar na aí você criar um mapa que você tinha que jogar e acertar e você ia, tipo, você ia conquistando lugares.
5: Ah, tá.
1: Então você criava um roteiro, né, e tal, você jogava a finca. E detalhe, muitas das vezes você jogava a finca porque fincava no pé.
9: Nossa.
2: Ai, que bom.
1: Espetava, né?
2: Oh, saudável.
1: 3226-9490, o próximo bloco a gente vai falar o nome do sorteado que vai levar a mini bike e também quem faturou prêmios aí nessa edição de terça-feira, pós-dia das crianças aqui no cafezinho, Anne.
2: Não, para!
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0: Interativa, é o som do Tears for Fears. Adoro esse som, cara. Muito bom. Soul in the Sins of Love. Fechando o cafezinho de hoje, mas sem não antes falarmos dos nossos patrocinadores. 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Anne, temos aí Felizardo ou Felizarda, que levou mini bike. Volto a reforçar. Hoje foi só a primeira mini bike. Próxima segunda-feira, vamos sortear mais uma junto com o kit Bioextratos Kids, que é maravilhoso.
1: Então, seja criativo.
0: Mamãe, papai, se hoje seu filhinho não faturou, não desanime. Segunda-feira vai ter outro kit com a mini bike. Volto a reforçar, essa mini bike é para crianças até 4 anos de idade. Então, criancinha, bem pequenininha.
2: É pititico,
0: e tal.
2: Pititica, gente. Pititico.
0: E vale somente o áudio dela. Então, próxima segunda vai rolar essa promoção. E na outra segunda também. Temos mais duas. Quem faturou hoje, Anne?
2: Henrique Fernandes de Oliveira. Fofinho da mamãe.
0: Roda o áudio dele rapidinho. Rápido, rápido.
2: Roda, roda.
0: É, o áudio dele aqui, ó. Esse áudio, vai.
3: Mãe Interativa. Até o Henrique, eu vou surfar com minha bar.
0: Viu? Parabéns, Henrique. A gente vai mandar informações pra sua mamãe direitinho, pra você vir buscar aqui na Interativa seu kit Bioextrato Kids e a sua mini bike.
2: Vai surfar muito na mini bike.
0: Headset, um abraço, tudo de bom.
1: Um abraço e até a próxima. Valeu, galera.
0: Ai, minha querida.
2: É bom começar a semana assim.
0: Bom demais, né? E a gente ouvindo aqui, o pessoal da Bioextratos aprovou, tá? O áudio foi maravilhoso, essa criança. Meu amigo Cadu e Nicole, um beijo pra vocês.
2: Um
0: tudo
2: beijo.
0: Bom.
4: Outro, gente.
2: Sejam crianças, gente. Continuem sendo crianças, é tão gostoso.
5: É mesmo.
0: Exato. Anne.
2: Oi.
0: Tudo de bom pra
2: Até
0: você.
2: Até amanhã, DJ. Ai,
0: tchau.
2: Tchau.
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0: Interativo, som de Britney Spears.
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0: Tinashe com Slumber Party, som de 2016. Essa fazia tempo que eu não ouvia, hein? Uma musiquinha bem bacana, viu? Tá rolando bônus. Uma hora com muita música.
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0: Justin Bieber.

Ativa, eu sou de Nelly Furtado, Timbaland com Promiscuous. Sabia que essa música tem uma curiosidade bem bacana? A primeira vez que eles escutaram a base foi a grande virada, né, de chave.

0: vão escutar no estúdio do Timbaland essa música e o alto-falante do estúdio pegou fogo, quer dizer, o grave é muito forte, não suportou, chegou a pegar fogo o alto-falante lá no estúdio do Timbaland. E também tem a participação de Justin Timberlake fazendo pequenos trechos, mas foi o auge da carreira do Timbaland, grande produtor. Esse é o bônus aqui na Interativa e a música que não para.
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0: aqui na Interativa. Fechando muito bem o bônus. Adoro, viu? Lose Control, teve BTS e muito mais. Seguinte, pós o break, tem Classic Hit. Já vai pensando naquele flashback, tá?
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0: Amy Winehouse.
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0: Rehab, teve Dr. Alba e muito mais no Classic Hits. 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Botando ponto final na minha participação nesta terça-feira com cara de segunda. Já tem o Papo Cabeça, tá aqui na Interativa. Sou o DJ Henrique Amaral, valeu, fui.

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0: Começando, 10:30, terça-feira, 13 de outubro de 2026. Muito prazer, sou Henrique Augusto, vou junto contigo até as 14h. E vamos juntos até 13h com mais uma edição do Papo Cabeça. Estamos ao vivo pelos 94.9 e com a nossa já tradicional live comandada pelo Alex Almeida, que você acompanha pelas plataformas digitais da Interativa. A edição das mensagens de áudio que você grava pelo 32269490 por conta do Adriano Rosa. Papo Cabeça já com o Fábio Camargo aqui no estúdio hoje, pontualmente. Boa tarde, Fábio.
4: Boa tarde, Henrique. Boa tarde, Morgantini. Boa tarde a todos que nos ouvem. Tá virando uma constante, né? Já ficou já meio assim sem graça, porque toda vez estou chegando no horário e tal. Agora meus colegas, né? Não podemos dizer o mesmo.
0: É, né? Verdade.
4: Agora eu queria saber era qual a IA que meu amigo Morgantino utiliza, que posta coisa de madrugada correndo. Aí ele tem uma foto que é a mesma de sempre, aí depois vem a IA e põe transformado em quilômetro, entendeu? É um trem bacana. Você podia indicar pra nós, Morgan, assim, pra quem, né? E você não foi aquele que o Vorkar ligou, não? Que era pra correr no lugar dele, com o relógio dele? Não era você, não? Que ganhou cinquentinha?
0: É, Morgan.
5: Você sabe, o Fábio Camargo, já dando aí uma boa tarde para nossos amigos e amigas ouvintes, pro meu amigo Henrique Augusto, mas é praticamente impossível a gente elencar, digamos aí, as três melhores passagens dos diálogos, né, revelados do Vorkaro entre a questão de propina, de dinheiro, de festa, de farra e as intimidades eventuais, né, de ficar falando com mulher como se estivesse falando com bebê, falando neglone, né, peleleca, essas coisas. Mas eu tenho certeza que entre as três excentricidades do Daniel Vorkaro está essa que você citou aí. Que, para o ouvinte não estiver sabendo, é o seguinte: ele queria impressionar uma moça, né, uma namorada, enfim, alguma coisa aí que ele estava querendo ter com alguém, dizendo que ele era corredor. Ele era um exímio corredor. E aí parece que a moda agora entre os corredores é ter um pace, ter uma média de tempo de corrida por quilômetro é em torno de 4 minutos. Então leva 4 minutos para correr 1 quilômetro. Ele obviamente não tinha isso. Ele achou um cara, um corredor, e ele ofereceu para o cara uma ajuda, né, digamos aí, uma motivação financeira, uma coisiquinha, para que o cara pegasse o relógio dele, enfim, ou o Apple Watch, ou o Garmin de última geração, e corresse com o celular, com o relógio, para que registrasse uma corrida 5 ou 10 km com uma média de pace dos tais 4 minutos. O mais interessante, se você for aí na Ricardo Paranhos, em Goiânia, né, ou na Avenida São Francisco aqui, que são dois lugares tradicionais em Anápolis e Goiânia, de corredores, num certo horário, você vai encontrar as pencas, os caras lá correndo nesse jeito aí, Henrique. Mas para esse abençoado, esse agraciado, esse sortudo, né, um corredor, eu sei lá se era amigo dele, o que ele arrumou, se era um personal, ele ofereceu, né, a módica ajuda, a simbólica ajuda para os padrões Vorkaro de R$50 mil. Ele falou, fechado, 50 mil. E eu vou te passar, o meu relógio está chegando e vai te entregar para o cara correr, para ele poder depois dar um print e mostrar, ou mostrar para a mulher, olha aqui, corri, olha aqui, vem ver meu bem e tal. Para mim, essa é uma das maiores excentricidades do Daniel Vorkaro, mostrando que realmente ele não sabia o que fazer com o dinheiro. Quanto à minha IA, eu até ia te convidar a fazer comigo. Hoje foram só 5, normalmente são 7, mas eu sei que você, essa hora, está indo dormir, porque você é um notívago, um boêmio, um poeta, né, um apaixonado, um romântico, né? Ainda mais agora, perto das grandes e boas notícias que você está próximo de nos fornecer. Então eu não vou fazer você acordar no meu horário das 3h30 da manhã.
4: Qual que é seu pace? Qual que é seu pace, Morgan? Seu pace.
5: Cara, o meu pace é grávido com labirintite, né? O meu pace é praticamente perto do Vorkaro, o Acevedo, né? É praticamente se arrastando, né? Mas o mais importante é, eu faço em torno de 6,5. E para fazer 7, eu faço 6,5. Eu já corri, já que você perguntou, eu tenho aqui um resto de vaidade que eu vou gastar com você, abaixo de 5,5. em outros tempos, né? Mas não acontece isso mais, não. Agora é mais ou menos essa corrida de quem tá louco pra desistir.
4: Quando era de bicicleta.
0: É aquele famoso cumprir tabela, né? É, vamos cumprir tabela, amigo. Correr, amigo, se você correr 5 km, já tá no lucro, né? Já tá bom demais. O Fábio Camargo, se correr 1, ele tá no ar, mas tá muito no lucro. E se ele não morrer antes? 12:15, Jefferson Acefeto.
1: Boa tarde, Morgan. Boa tarde, Fábio. Boa tarde, Henrique, a todos que nos acompanham. Eu tava vendo uma pessoa que trabalha com isso de corrida, sabe, Morgan? Ele tava falando o seguinte, que a rede social engana a gente, né? Correr 5 km é muita coisa, não é pouquinha coisa, assim, não é uma coisa desprezível, não. Então, se a população tá conseguindo e tá tentando correr de 3, 4, 5 km, isso já é algo muito bom pra saúde cardiovascular das pessoas. Então, assim, mesmo que seu pace esteja alto, próximo a 10, você não tem que se comparar com um atleta também que tá fazendo isso todo final de semana pra ganhar, de fato, troféu, né? Então, já é muito bom se as pessoas começarem a andar, até andar, né? Andar 5 km por dia no parque, alguma coisa, já é algo extremamente positivo. Sobre o Vorkar, né? Eu também vi que ele tentou comprar uma faixa preta, né? De jiu-jitsu, né? Ele pagou, ofereceu, tem uma conversa lá que ele ofereceu 300 mil para um professor para ter a faixa preta de jiu-jitsu.
0: Meu Deus do céu.
1: Eu vi mais, ele não pode participar de nada, né? Porque ele ganha a faixa, se ele rolar com qualquer pessoa, ele vai apanhar. O faixa branca vai bater nele,
4: ele,
1: né?
4: Ele não vai lutar, ele só vai falar que tem.
1: Só colocar a faixa na parede, né? Então.
4: Tudo bem que você chamou o Morgantini de inútil funcional, né? Você falou assim, o que importa é andar. Se o seu pace é 8, 10,
1: não
4: é
1: isso,
4: vergonha, não entendeu?
1: Isso.
4: Não é vergonha, é uma coisa assim que acontece. Tá,
0: 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Em meio à crise no TSE, presidente da corte, Cássio Nunes Marques, suspendeu hoje a decisão do corregedor-geral da Justiça Eleitoral, Ricardo Vilas Boas Cueva, que havia autorizado o funcionamento do canal Exército do Lula no WhatsApp. Com isso, o canal deverá ficar fora do ar até que sua situação seja regularizada perante a Justiça Eleitoral. Com a nova decisão, o caso não deve mais ser levado ao plenário do TSE para decidir sobre o funcionamento do canal, como havia determinado Cueva. Em outra decisão, Nunes Marques reconheceu que o canal vinha sendo utilizado na propaganda eleitoral sem que seu endereço tivesse sido comunicado à Justiça Eleitoral. A nova decisão altera na prática a situação do canal. Mais cedo, Nunes Marques havia determinado o registro, mas não havia deixado expresso que o exército do Lula deveria ficar fora do ar até a regularização. Agora, o ministro condicionou a retomada do funcionamento ao cumprimento dessa exigência. Nos casos em que se aplica a regra citada na decisão, a retomada ainda deverá respeitar o intervalo de 48 horas após o registro.
1: Assim, a UOL fez uma avaliação, né, inclusive não achou nenhuma citação do que tinha dado a denúncia do Flávio em relação ao canal, do dia 5 até o dia 11, se eu não me engano, né? E a Folha de São Paulo soltou ontem também, falando que a própria equipe técnica do Nunes Marques, da turma do KN, não encontrou nada também no canal em relação às denúncias. E faz uma referência à questão da Nossa Senhora, inclusive foi do Lula indo para comemorar a Nossa Senhora de Aparecido. Então, as citações de fake news que o canal estava divulgando não foi encontrada nem pelo jornalismo e nem pela equipe técnica do Cássio Nunes. Então, assim, isso é um absurdo em vários aspectos, né? A gente pensar que um canal de organização, e a gente fica pensando de fato o quanto está sendo partidária a posição do Cássio, né, em relação a isso. Da censura prévia que ele teve em relação à pesquisa eleitoral, isso antes do primeiro turno. Agora, em relação a essa decisão, em relação à decisão do André Mendonça também, de caçar todas as postagens, inclusive porque falava família miliciana, então, de fato, não pode falar mais as coisas que está relacionado, ele entende que está relacionado a isso também. Outra proposta também que ele mandou, foi mandado caçar agora também, foi as menções que faziam que o Flávio era contra o fim da escala 6x1, né? E daí citam o plano de governo dele, o André Mendonça cita
0: isso. Que agora tem atualização, ele falou que vai votar a favor da escala 6x1.
1: Mas aí o André Mendonça cita o plano de governo dele. Ah, ele não fala isso no plano de governo dele. Então, assim, acabou qualquer possibilidade de discussão em relação a isso, né? E ao todo momento ele não falava que era a favor da escala 6x1. Agora ele falou isso, mas no início ele falava que era era o trabalhador escolher por hora e tudo mais. Então, assim, ele não defendeu em nenhum momento a proposta do fim da escala 6x1. Então, pressupor que ele era contra é algo que eu acho que as campanhas fazem, né? Então, a gente não pode mais, nesse sentido, falar nada, né? E só agora o Cássio Nunes, assim, eu não sei se vocês tiveram esse furo, mas só agora o Cássio Nunes voltou atrás, né? Em relação a mandar derrubar algumas postagens que foi pedido pela campanha do Lula desde o início, que relacionava o Lula ao PCC e ao CV, né? Que é uma fake news que roda tem muito tempo. Então, o governo tentou derrubar e o Cássio até então não tinha feito nada, mas foi super ágil agora para bloquear o canal Exército do Lula, organizado pelo Janones, que não encontrou nenhuma fake news lá dentro, né? Então, eu imagino, como é que eu vou derrubar um canal sendo que nem isso, né? E eu lembro da nossa discussão aqui várias vezes, da dificuldade que era para derrubar canal do Telegram, que tinha grupos neonazistas, e a gente não conseguia derrubar os canais, às vezes, no Telegram ou no próprio WhatsApp, ligados a grupos neonazistas, grupos fascistas, e declaradamente, a gente tinha uma dificuldade gigantesca nisso, né? Agora, a discussão que foi o Discord, para derrubar as lives do Discord, que tava tendo pessoas cometendo suicídio, assassinato de animais e tudo mais, uma dificuldade gigantesca para derrubar, porque o próprio Nunes Marques disse que a internet, a liberdade de expressão, isso vai censurar e tudo mais, e agora estão censurando postagens que falam mal ou que criticam seu candidato, porque pra mim tá praticamente isso. Porque a campanha do Lula postou uma reportagem da Folha de São Paulo. Ela utilizou o material da Folha de São Paulo pra falar que o Flávio era contra a 6x1. E daí, por que ele não censura a Folha de São Paulo? Porque daí vai ser declaradamente censura, né? Então ele vai censurar a campanha eleitoral do outro.
0: Meio-dia e 22, Papo Cabeça, um programa Sicoob. 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Aí muito se discute que essa seria uma medida eleitoreira do Cássio Nunes. Bom, se for, problemático, mas se for eleitoreira, agora é em prol do Lula, né? Porque se alguém não tinha conhecimento desse canal do Janones, agora o Brasil inteiro tem, porque não se fala em outra coisa nos últimos 2-3 dias, tanto na rede social quanto nos veículos de comunicação, sobre esse canal, né? Quem não sabia, agora tá sabendo. O canal tinha 50 mil pessoas, o canal já tá beirando 4 milhões, né? Agora não, porque ele tá bloqueado, mas tava com 3 milhões e 800 mil seguidores. Morgan.
5: E nós temos que ver essa notícia de duas formas. A primeira é essa mesmo, de uma ação que é descrita pelos próprios colegas de STF do Nunes Marques como uma ação interpretada como, abre aspas, né, tudo ou nada, fecha aspas. O Cássio Nunes Marques, chamado aí pelo ACF da referência de turma do KN, de Cássio Nunes, que é como ele é lembrado e citado nas conversas com o Porcaro, está tudo enrolado. E parece que ele enxerga que uma única saída que ele tem para viver da impunidade, ou a partir da impunidade sobre esse caso, é com uma vitória de um dos lados, que o outro lado talvez ele não vislumbrasse muita esperança. Então ele está jogando tudo que ele tem para esse lado. Essa é uma forma de ver, e a meu ver é uma forma bastante coerente do que está acontecendo. Existe uma ação gritantemente deliberada do Cássio Nunes Marques nessa direção. Tanto é que ele não tem tido, digamos, a mesma equivalência, não tem feito espelhamento em relação a outros casos envolvendo a outra campanha, que é a campanha de Flávio Bolsonaro, por conta de divulgação dessas fake news, mas levou tempo, etc. Então, tudo isso aí já é muito, muito transparente, está fácil de ver. Mas o que chama a atenção também é o seguinte: não existe uma reação efetiva do STF. Veja, não é que uma reação efetiva em contrário, de falar assim, não, então cadê a turma do Lula? Se existe a turma do Flávio, cadê a turma do Lula? Não, é uma reação efetiva de cobrar uma postura mais coerente com a função dele. Sabe por quê? Porque está todo mundo mais ou menos enrolado com esse negócio, não é Banco Master. Existe um processo de politização que foi aflorado dentro do STF, e grande parte dele acelerou-se depois da revelação dos 4-5 nomes dos envolvidos com relações com Daniel Vorcaro, que simplesmente, não é exagero falar, que contaminou o STF. A Suprema Corte hoje está contaminada de uma forma que não existe alguém em condições morais para ir lá chegar e falar: escuta, vem cá, isso não se faz não. Você está ficando maluco? Por exemplo, o presidente mesmo, que não sei porquê, porque até agora não aparece nessas confusões, mas me parece pisando em ovos com essa turma toda, né? Até porque acho que se ele, creio eu, né, que se ele tiver que tomar atitude com um, ele vai acabar sendo provocado a tomar com todos os outros, né? Você vê que o negócio do Alexandre Moraes sumiu, porque o Dino levantou o dedo e falou, vem cá, mas vai só ele ou vai todo mundo? Porque os outros também estão citados. Como é que vai fazer com o resto da turma? Aí já deixaram, não, peraí, vamos ver, deixa disso, o que que tem, peraí, não é assim, não, não vamos mexer com... Pronto, já mudou. Eu não sei se por isso, mas o próprio Fachin, que poderia regular a atuação dessas figuras, de uma forma geral, não tem feito. Então, acho que a imagem maior, para além da situação do Cássio Nunes Marques, é nós percebemos que existe um... a turma do Lula é o Dino, é o Zanin, o Moraes agora era, agora não é mais, ele estava para lá e para cá. Aí, tem agora o Nunes Marques, tem o André Mendonça, tem o Fux. Quer dizer, como é que a gente vai sentir garantia para ver um julgamento, acompanhar um julgamento de uma questão constitucional, sabendo que ali tem não visões jurídicas diferentes, porque isso é legítimo, né? Visões da hermenêutica jurídica, interpretação mais progressista, mais conservadora da lei. Mas visões político-partidárias defendendo interesses, até mesmo agora, econômicos. Qual é a legitimidade que tem? Nenhuma. De nenhum deles. Mesmo os não citados, no caso Master, têm uma identificação político-partidária.
0: Papo Cabeça aqui na Interativa e daqui a pouco Pix prospera e desenrola. Lula lança pacote para MEI a 12 dias do segundo turno. E crítico da PEC do fim da 6x1, Flávio Bolsonaro passa a declarar voto a favor da proposta. 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
0: De volta com o Papo Cabeça. O presidente Lula anunciou hoje um pacote de medidas para microempreendedores individuais, os chamados MEIs. Entre as medidas anunciadas está a concessão de PIX de até R$5.000 para empreendedores que querem promover melhorias nos negócios. O governo também enviará um projeto de lei para o Congresso Nacional para perdoar as dívidas de microempreendedores com a União. Além disso, haverá um esforço específico no Desenrola MEI para reduzir a dívida deste grupo. O pacote de medidas foi apelidado de Prospera MEI e foi anunciado há cerca de 2 semanas para o segundo turno das eleições presidenciais. E crítico da proposta de emenda à Constituição que acaba com a escala de trabalho 6-1, senador e candidato do PL à presidência, Flávio Bolsonaro, passou a declarar hoje voto a favor da PEC sobre o tema em discussão no Senado Federal. A proposta apresentada por parlamentares de esquerda está em pauta do Senado e deve ser votada em primeiro turno nesta quarta-feira. Flávio deu a declaração após visitar o pai, o ex-presidente Jair Bolsonaro, que cumpre em regime domiciliar pena de prisão por tentativa de golpe de Estado. Candidato do PL, que estava sendo cobrado pelo adversário na corrida presidencial, Lula, a se manifestar sobre o tema, disse que se posicionará conforme a vontade da maioria do povo.
4: Agora, uma coisa que tem que mudar urgentemente no Brasil é a possibilidade do presidente querer arrumar a vida dele nos últimos 6 meses de mandato. O cara teve a vida inteira para inventar moda, por bem ou por ruim, né? A maioria é para coisa boa, nunca vi fazer nada de que ajusta nos últimos 6 meses pro Brasil caminhar, mas não. Agora tá dando pro mês sem nota, é jornada 5x2, é tudo de bondade é dado nesses 6 meses. Então, utiliza o poder da máquina pública e é qualquer um que tá lá, viu? O Lula é o da vez. O Lula é o da vez. Né? Já fizeram outras vantagens no passado, mas é impossível de imaginar que isso pode acontecer. Cara, utilizar, né, um programa que sabe-se lá, diz que tá apertado o país, tá quebrando. Não, vamos dar isso, vamos dar aquilo, vamos dar um monte de coisa, porque tá pensando na eleição. Tá errado demais, mano, tá errado demais.
5: Mas, Mas a população percebe isso. É tão interessante isso, porque assim, não é todo mundo, mas grande parte da população percebe quando isso.
4: Mas se a vantagem for muito boa, Morgantinho, se a vantagem for muito boa pra você, você vai virar pra lá, entendeu? Então tem que arrumar um jeito de travar isso, que se pode, não é ilegal. Aí. Pode falar que não poderia fazer isso, que existe uma ilegalidade. Não, pode fazer. E tem que fazer, porque né, a eleição tá aí e todo mundo tá querendo ganhar um benefício em qualquer tipo de coisa, mas você colocar em risco a segurança de um país, porque a segurança financeira, né, e tudo mais, por conta de uma eleição, porque você precisa ganhar e ele tem uma autorização legal para fazer isso, é muito perigoso, entendeu? Então, tem que mudar isso também, aproveitar que se for ter um pacote de mudança, isso aí tem que ser o mais rápido possível.
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5: Eu acho que o que eu queria comentar sobre isso é nessa direção. Grande parte da população percebe isso, mas concordo com o Fábio quando diz, não em relação a proibir, porque isso, não dá para você engessar uma gestão, seja ela municipal, estadual, federal, por conta das eleições, né? Mas que já é feito bastante para que, em geral, governantes ou alguém que deixa mandatos ou espaços públicos não tenha vantagem, como, por exemplo, participar de eventos, inaugurações, mas... Eu reclamo, por exemplo, né, 4 anos atrás, nessa época, o então presidente Jair Bolsonaro estava prometendo um salário mínimo de R$5.000, que talvez tenha sido a medida mais desesperada da história, né, porque você imagina que o impacto haveria um salário mínimo de R$5.000, né, o que não seria. Mas estava dando negócio como perdido, estava lá e tal, e aconteceu. Né, mas é realmente algo que tira da cartola, porque são discursos que muitas vezes não estão em pauta, né? Porque, por exemplo, a escala 6x1 tem como ser chamada de eleitoreira, porque é um debate que vem sendo feito há 2 anos, ganhando intensidade e tudo mais. Então chega num momento agora que, na verdade, eleitoreira torna-se a adesão, por exemplo, do Flávio Bolsonaro, que chegou a anunciar que tinha uma proposta muito melhor do que essa, né? Que era pagamento por hora. Você imagina a legião de subsalários que nós podemos criar com a proposta dessa, né? Você negocia com o seu patrão, faz o seu próprio horário e tudo mais, vai ser muito lindo. De repente esqueceu, né? Porque viu que não dava pé essa história, esqueceu essa história e voltou para a anterior, que é agora sim apoiar a 6x1. Eu acredito, gente, que política é exatamente isso. É quando o sujeito vai perdendo espaço no debate, né? Ou ele sente que ele vai perder a discussão e ele cede. Porque é saudável ter todo e qualquer tipo de discussão. Não, eu prefiro que seja por hora. Ah, por hora é ruim para o trabalhador. O cara fala, mas é bom para o empresário. Bom, também é válido. Vamos ver qual que é o debate mais pertinente, se você defender um lado de outro, ao invés de encontrar um caminho do meio. Mas quando você percebe que vai perder e você cede, eu acredito que seja o caminho mais saudável do debate democrático. O que não pode é aquilo que a gente volta e meia fala aqui, eu, a Cefedo e Fábio já falamos em outros momentos, que é haver, digamos, a judicialização. Digamos que tem essa votação, vai... até sair vitoriosa, muda a escala. Em vez de ter feito o debate, não, agora vamos na justiça. Vamos derrubar no STF, vamos alegar uma ilegalidade, vamos apontar uma ilegalidade, vamos justificar com isso. Aí você vira o caos, né? Aí você tem a contraproducência da política. E eu não gostaria de continuar adiante com esse programa, o Jefferson, a Cefedo. Inclusive, condiciono a minha permanência nesse programa, Fábio, se nós não citarmos como a próxima notícia, né, o passamento, a conclusão da vida do cantor Netinho.
0: Vamos falar sobre isso, né? A morte do Netinho, 59 anos. Jefferson Cefedo, antes do seu comentário, o Papo Cabeça tem um oferecimento MapCloud 7 Canhoto Digital. 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
1: Não pode falar na notícia do Netinho, tem alguma coisa aí, o Break News, eu não sabia não, eu tô chocado agora, eu passei boa parte da minha infância
4: cantando Mila?
1: assistindo Mila só. O programa do Netinho, uai. Netinho, dia de princesa.
3: Não, calma. Não é o Netinho de Paula, não mata o Netinho errado.
1: Não mata o Netinho de Paula. Eu não sabia, achei que fosse o Netinho de Paula.
3: Ele fez um A agora, tipo assim, então

0: ritmo meio geolocalizado, principalmente em Salvador, na Bahia e nos carnavais, por causa dos carnavais fora de época, que começaram a pipocar no Brasil, inclusive aqui em Goiânia a gente teve o Cana Goiânia, né? Inclusive o Netinho tocou várias vezes aqui no Cana Goiânia, o ritmo saiu ganhando o Brasil. E Mila veio justamente nessa avalanche, né, que eu diria, do axé, junto com a banda Beijo, a banda Mel, a banda Eva, né, a Ivete Sangalo, a própria Cláudia Leite, depois, né, então várias bandas que acabaram, aí veio Asa de Águia, o próprio Chiclete com Banana, e foi um movimento, né, e aí Mila, ali em 1996, 1995, foi um sucesso de verão tremendo, o Netinho que morreu, hoje aos 60 anos no hospital em Salvador, ele enfrentava um câncer do sistema linfático há mais de um ano, essa doença avassaladora. 12:42.
1: Então, meus pêsames à família, desculpa aí pela minha ignorância em relação ao Netinho, qual Netinho que era. Então, a única lembrança que eu tenho desse Netinho é da música mesmo, Mila, porque tocava bastante.
2: Você vem estar aqui comigo, né? Tem 10 anos, tá me chamando de Antônio esses dias, né? Então, assim, nome pra ele não é uma coisa muito, muito...
1: Mas, né? Na verdade, não dá você, pra ver, Fábio, né? É um bloqueio mental, assim, de tentar mesmo... Pra trazer pra outra perspectiva,
3: apagar,
1: entendeu?
3: Apagar sua existência da minha vida.
1: Esquece que o Fábio existe durante a semana toda, eu só lembro quando entra no programa.
2: Mas então me diga o seguinte, quem é o líder do Brasileirão da Série B? Se você falar isso, você está classificado.
1: Sobre o que a gente tava falando na relação do Flávio aderir à escala 6x1, né? Eu acho que é um pouco nessa perspectiva, né? Porque assim, os grupos empresariais, o Valdemar Costa Neto, o Antônio Rueda, se eu não me engano, também, num reunião com o empresário, disse que fariam tudo para que a escala 6x1 não fosse aprovada no Congresso. Então, o líder do partido, do Flávio, fez isso e ele disse, por A mais B, que tinha uma proposta muito melhor do que o fim da escala 6x1, que era o trabalhador negociar com o patrão e trabalhar por hora. Então, de fato, a aderência dele agora é por causa de uma movimentação, e daí, de fato, isso pode ser eleitoreiro. Agora, a proposta que a Érica Hilton fez no Congresso e o encaminhamento disso, tem mais de 2 anos que está sendo discutido. Inclusive, quem fez a proposta inicialmente virou vereador há 2 anos atrás no Rio de Janeiro, porque ele viralizou nas redes sociais com esse debate. E daí, aproveitando que a gente está nesse papo, ver também o que é de fato eleitoreiro e o que não é, né? É muito vago o plano de governo do Flávio Bolsonaro, né? Principalmente quando ele fala que vai conseguir 200 bi, né? Onde ele vai conseguir 200 bi se ele não fala de onde vai cortar, se ele não quer estar falando que os programas sociais serão ampliados? Então a gente tem uma problemática gigante em relação a isso, porque é o de fato a honestidade, onde vai ter isso, e o plano de governo dele não fala. Mas a única forma de reachar todo esse dinheiro que ele tá falando é de fato cortando programas sociais ou acabando com a desvinculação, inclusive, do salário mínimo para receita... a previdência, aposentadoria e benefícios sociais, ou mesmo tirando a desvinculação dos 25% da educação e do valor da saúde também, né? Eu não consigo pensar em outra proposta, a não ser que ele seja um gênio matemático e ele arrume outro posto de piranga igual o Paulo Guedes.
2: Que plano de governo fala onde vai cortar? Do Lula fala? Para, moço. Mas outra, você agora. Né? Ué, não deixa eu te falar, né? Se baixar juros, sobe. Se fazer investimento, sobe. Tem muitas coisas que pode subir, que pode invertir sem cortar. Então, assim, não adianta chutar de um jeito que você vai falar com a classe social pra sentir que ela sinta sensibilizada e muda a opinião dela. Então, tem como você falar assim, eu não vejo outro jeito sem ser isso. Eu te falo 400 jeitos.
1: Não, olha só, economista nenhum. Os números, Fábio, são tão assim absurdos que tem duas perspectivas.
2: O grande economista
1: ou ele tá mentindo pro povo, ou ele tá mentindo pro mercado. Um dos dois ele deve tá mentindo, porque não tem como atender os dois.
0: Papo Cabeça na Interativa, daqui a pouco a gente segue falando sobre isso. E também, carga de óleo lubrificante fica espalhada na GO020 após acidente com carreta em Goiânia. O veículo tombou na pista e obra para retirada de rotatória em frente ao UGOL e instalação de semáforos é concluída. 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
10: Obra para retirada da rotatória em frente ao UGOL. Instalação de semáforos foi concluída e inaugurada hoje pelo prefeito Sandro Mabel. Projeto modifica o trânsito na GO070 com as avenidas Anhanguera e Coronel Joaquim Lúcio, no Jardim Nova Esperança. Segundo Mabel, a obra é uma reivindicação de motoristas e busca dar agilidade ao trânsito. A obra foi anunciada em abril e iniciada em agosto pela CEINFRA, intervenção no Jardim Nova Esperança, região noroeste, teve como objetivo reduzir os congestionamentos em um cruzamento que recebe cerca de 24 mil veículos por dia, segundo dados da prefeitura. Agora, meio-dia e 51, vai lá, Fábio.
11: No trânsito não tem jeito de você ter o resultado sem tentar. Então eu vejo que o prefeito Sandro Mabel está tentando diminuir aí os congestionamentos, o tempo de chegar num ponto a outro em Goiânia, mexendo em vários pontos da cidade, o que é interessante. Tem um risco, né? Porque quando tira aquele caminho da roça da gente, aquela uma parte da população critica, acha ruim, mas se não tentar para a gente fazer esse trânsito andar mais rápido, a gente não consegue, né? Então, parabéns aí ao prefeito.
10: E a retirada da rotatória entre as avenidas Transbrasiliana e Feira de Santana, Parque Amazônia, região sul, vai dar lugar a um cruzamento semaforizado que recebe o tráfego de 7.485 veículos nos horários de pico, segundo a prefeitura. A obra baseou-se em estudos técnicos realizados pela SETE. Levantamento feito pela pasta registrou o tráfego de 3.875 veículos entre 6:58 e 8:08 da manhã. As obras tiveram início no último sábado e tem previsão de conclusão para 30 dias. A intervenção é executada por equipes da CEINFRA com projeto da Secretaria de Engenharia de trânsito. Este é o Papo Cabeça. Um acidente com uma carreta que transportava 49 mil litros de óleo lubrificante para veículos deixou o trânsito lento na região da GO020 no Centro Cultural Oscar Niemeyer no início da manhã de hoje. O motorista não apresentou ferimentos. Parte da carga ficou espalhada na pista. Equipes do Corpo de Bombeiros jogaram serragem no local para evitar que a via ficasse escorregadia. Em razão da lentidão no trânsito, alguns passageiros do transporte coletivo estão preferindo descer dos veículos e irem a pé na tentativa de não se atrasarem para o trabalho. É isso aqui, acabou complicando o trânsito em toda a região ali, porque ele tombou justamente naquela alça de acesso à GO020 para quem tá vindo da BR-153. Então o trânsito ali ficou hoje muito complicado no início da manhã.
0: O pessoal descendo antes pra não chegar atrasado, né?
10: Pensa.
0: E ainda acredita que vai negociar com o patrão, né? Se ele podia chegar um pouquinho atrasado, porque aconteceu um acidente. É, só aproveitar a oportunidade aqui, ô Henrique, pra mandar um abraço pra um casal que tá assistindo a gente aí, a Val e o Leandro Dias, que sempre acompanha a gente. E me manda às vezes pra pedir abraço no final do programa. Aí eu já tô saindo, eu não consigo. Hoje eles mandaram mais cedo, então um grande abraço aí pros nossos amigos que nos acompanham e todos os ouvintes da Interativa, né?
10: Agora, 12:54, 32269490, Soma Filmes, Window, Blue, a película número 1 do Brasil. 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Tem ouvinte aqui sugerindo aquela questão do bloco passado, né? Das medidas eleitoreiras, tá sugerindo que haja uma trava em relação a aumento, subsídios para programas sociais e ano eleitoral. É uma alternativa, né? Mas olha a dificuldade também, né? Já tem outro ouvinte que tá sugerindo aqui que o governante tenha que sair, né? Assim como tem que desincompatibilizar um governador, né? Ou um prefeito que vá concorrer a um outro mandato, ele tava sugerindo que teria que haver uma saída, nem que seja temporária, para quem tá no cargo.
11: É assim, eu sou entusiasta da reeleição. Eu acho que o cara é bom, ele ganha eleição. O cara for ruim, ele perde eleição. Ponto. E outra, eu saio. Não, acabou a reeleição, por exemplo. Eu deixo o Morgantino lá, é meu candidato que ficou. O que que eu ia fazer pra mim? Eu faço pra ele, gente. Sim. Que ilusão. Ah, eu vou sair 6 meses. Beleza, velho. Se o meu vice ficou lá, ele vai trabalhar pra mim. Então, assim, é uma ilusão. Se, a coisa tem que ser travada na lei. Nesse caso específico. Igual tem várias coisas que já não pode ser feita a 180 dias da eleição, a 90 dias da eleição, tem que ampliar esse rol, né? Mas isso, achar que se o vice ficar, se eu vou ter só um mandato, não muda nada, hein? Só não vai ser eu, vai ser meu vice. Ah, o vice não pode. Vai ser o presidente da Câmara? Ah, não pode. Vai ser o deputado da cidade? Ah, não pode. Vai ser o senador? Então, sim, não é o instituto que é problemático, né? É quem tá votando. Aí se você acha que é ruim a eleição, a reeleição, não vote em quem está sendo reeleito, ué. O voto é seu, não precisa do sistema mudar.
12: Ô, Fábio, tem algumas, assim, por mais que haja uma boa intenção nessa ideia do ouvinte, é preciso que aprofunde o pensamento na seguinte direção. Primeiro que existe sempre uma saída política para justificar alguma ação. Traga um passado recente. Em 2018, o governo Bolsonaro encontrou um cenário de aprovar um estado de calamidade, um estado de urgência no Brasil. Perdão, 22. Um estado de urgência para lançar um pacote de benefícios que estourava todo e qualquer teto de gastos vigente à época. Então, digamos que você queira, você cria um estado artificial de alguma emergência. Agora, o contrário, imagina haver um estado de emergência, né, uma urgência, uma demanda muito premente, e de repente o cara fala, eu preciso ajudar aqui, eu preciso de uma autorização. E aí o grupo opositivo falou, não, isso aí não é emergência, não. Não, isso aí pode esperar, peraí, não é assim. Você simplesmente fica travado em fazer ações, em tomar ações importantes por conta disso. Estou dando alguns exemplos, embora reais, o de 22, né, criado artificialmente, mas de situações que impedem de criar uma legislação nessa direção.
11: Artificial, né? Foi na pandemia, Morgantino?
12: 2022, na época da eleição. Eu não sei se você estava nessa época.
11: Não, estava saindo, né?
12: Mas enfim, pois é, a pandemia foi 2020, 2021, né? Agora 2022, 2022 você ainda estava, talvez você seja da turma que não vacinou. Então,
11: a vacinei.
12: A pandemia para você está até hoje. E o segundo exemplo, ao qual eu quero concordar com você, que é em relação a essa coisa de acabar com reeleição e tal. Até porque, digamos que o sujeito faça um grande mandato, a população gostaria de ter mais outro mandato dele. Não, não pode. Não, então vota no cara que ele mandar. Nós vamos prestigiar esse cara, já que não tem eleição no cara. Acontece que o outro, o Fábio, eu quero o Fábio mais 4 anos, mais 6 anos, enfim, né? Com essa ideia de criar um mandato só de 5 ou de 6 anos. Ah, não, ele indicou o Morgantini. Por mais que o Morgantini siga as orientações, pode ser que o Morgantini seja bom como ele. Então, a gente perde a chance de ter aquele gestor para ter um outro mais ou menos, uma cópia, que não vai comparar aquele outro. Eu não vejo também muito sentido essa ideia de ele. Agora, acho que tem limite de reeleições, no geral.
11: Aí concordo.
12: Isso é dificílimo de mexer. Né? Geral. Ah, vamos dar 2 mandatos para cada um, sim. E para deputado, vereador, 3, que seja, ou 2, enfim, cria um critério. O cara ficar 11 mandatos, 10, 9, 7. Pode ser que seja bom em outras coisas, seja bom para o Senado, seja bom para o governo, seja bom para vereador, seja bom para deputado. Vá mudando, vá pulando. Tudo bem, se a população assim quiser, é preciso respeitar. Agora, ficar criando teia no mesmo lugar, não vejo muito sentido.
10: Final de mais uma edição do Papo Cabeça, Fábio Camargo, Jefferson Acevedo, Henrique Morgantini. Valeu, gente!
11: Valeu, um abraço.
0: Valeu, abraço, até a próxima.
10: Tchau, Morgan, até amanhã, queridaço.
11: Valeu, queridaços, até amanhã.
10: O Papo Cabeça volta amanhã, 12:10. A edição das mensagens de áudio ficou por conta do Adriano Rosa, direção da live, Alex Almeida. Vem aí o Top 10.
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0: E o Rapa com Me Deixa, seu nacional mais pedido de hoje aqui no Top 10.
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0: Imperativa e o Maroon 5, Wiz Khalifa.
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0: Bem fun, aqui no Top 10 da Interativa, as 10 mais tops da nossa programação, sempre junto com o Fujioka. 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
1: Patient Zero, a mais top dessa tarde aqui no Top 10. 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

falando, se eu fosse se fosse você, já corria pra participar. E olha os prêmios, hein? Só prêmio top. Super Play começando, você participa mandando o seu pedido aqui pro nosso WhatsApp 32269490, valendo par de ingressos do Cinemais. Bora pra cima!

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0: babados rolando aqui no nosso WhatsApp. Vem comigo.
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0: Interativa, I'll be missing you. Já já tem mais Super Play, manda seu pedido valendo Cinemais.
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1: Vou atender o pedido da Jasmine, que tá a fim de ouvir Evanescence. Vamos de My Immortal. Ai, que música linda, lá de 2003. Vem pedir seu som também. Pedidos liberados no WhatsApp.

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1: Pedido da Sophie, Red Hot Chili Peppers, Other Side. Vem pedir o seu também. Tá valendo o par de ingressos do Cinemais.

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1: Boa tarde, Frozen Gabs. Aqui é o William Barbosa. Frozen, faz tempo que você não toca Engenheiros. Toca Engenheiros pra nós aí. É fã de bolero. Valeu, um abraço.

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de hoje com Beyoncé e Texas Hold'em. Muito obrigada pela sintonia, pelas participações. 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Tô de volta amanhã às 2 da tarde aqui no Super Play. E vem aí Johnny Botelho com Inbox. Não sei se eu já falei isso, já falei? Ah, se eu falei, tá falado de novo. Vamos de saideira. Essa aqui é brava. September, Cry For You. Fui!

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0: mais uma edição do nosso Inbox. Comigo, Johnny Botelho, e contigo aí do outro lado do rádio, como sempre, participando pelo 32269490. Você manda sua mensagem e concorre aos prêmios do programa. O que que tem? Tem aqui, par de ingressos. Essa foi a sua voz, que eu dei uma interpretada aqui. O que que tem? Tem par de ingressos pros cinemais. E tem também voucher de R$100 pra você gastar lá no Come Quieto. Como é que participa? Vou te dizer agora. Você manda sua mensagem.
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0: Com informações do trânsito. Conta pra mim como é que tá ele. Fala dele. Fala do nosso trânsito. Tem congestionamento, acidente, interdição, paçoquinha, panfleto? O que que tem? Manda pra mim aqui no Zap da In pra concorrer a esses prêmios que eu te contei, tá? Você também pode participar respondendo a nossa pergunta do dia. Você é uma pessoa curiosa? Você se considera uma pessoa muito curiosa? Conta então pra mim, o que é que você morre de curiosidade de saber? Diz aí, o que você tem muita curiosidade de saber? Pode ser assim, saber como funciona alguma coisa, saber como é que é um lugar por dentro, saber sobre a vida de alguém, saber quanto ganha fulano ou fulana, não sei. A curiosidade é sua. Conta aqui o que é que você tem muita curiosidade de saber. 32269490, tá no ar o Inbox.
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0: Mensagem da Tayana. É a nossa querida Thay, que tá dizendo o seguinte, ó, GO020 sentido flamboyante tá um caos. Um caminhão tombado desde cedo no retorno que entra da BR para a GO020 sentido flamboyante. Não conseguiram tirar o caminhão, tá bem intenso, tudo interditado. Tá só uma pista na 020, bem na altura do viaduto. Então, quem puder, evite, disse aqui a Thay, 020 sentido flamboyant, o caminhão lá todo lascado, tá? Tomara que esteja tudo bem com o nosso motora. Que tudo se resolva. Hoje na pergunta do dia eu quero saber de você o seguinte, o que é que você morre de curiosidade de saber, hein? Sabe aquele negócio assim que você queria muito saber como é que é, como é que funciona, quem que foi, quem tava, quanto é que ganha, quanto é que paga, como que faz? Tudo que é tipo de curiosidade, eu tô aceitando aqui na nossa pergunta do dia. Manda a sua. Oi.
2: Fala, Johnny. E galerinha da Inc. Boa tarde.
0: Tudo bem?
2: Cara, eu me considero uma pessoa muito curiosa. Boa, muito curiosa
0: boa,
2: mesmo.
0: Boa.
2: E um trem que eu sou muito curioso, eu sou louco pra saber, é o segredo da maçonaria. Todo mundo fala que a maçonaria tem um segredo. E se você vira maçom, você não pode contar qual que é o segredo. E eu queria saber qual que é o segredo da maçonaria. É isso aí.
0: Você já pensou se o grande segredo da maçonaria for não ter segredo nenhum? Você vai lá e é só uma coisa normal, uma palestra, uma conversa, palavras de um futuro bom? Vai que... Porque a gente adora ficar colocando, né? A gente gosta da coisa oculta, né? A gente fica curioso. Mas se não tiver? E se na verdade ninguém contar? Porque não tem mesmo. Tem que ver isso aí. 3226-9490.
3: Fala comigo, Johnny Botelho. Boa tarde, meu amigo.
0: Boa tarde.
3: Rapaz do céu. Você procurou uma pessoa curiosa, tá aqui. Tenho vários questionamentos aí, cara, mas sim. Um dos que mais me intriga é saber quem veio primeiro, o ovo ou a galinha?
0: Não, mas aí...
3: Me ajuda aí, cara.
0: Pelo amor de Deus.
3: Porque isso aí me tira até o sono, viu?
0: Não.
3: Pra saber, ninguém nunca me respondeu e eu morro de curiosidade de saber. Você vai saber, cara, que você é fera. Tamo junto, boa tarde, boa semana pra nós. PV, motorista de aplicativo.
0: Valeu, PV.
3: Sempre na rodagem. Abraço.
0: Vamos fazer o seguinte, vem aqui comigo aqui, ó. Quem? O A, G, linha. Vamos lá, resposta do Google, tá? O ovo veio primeiro de acordo com a ciência e a teoria da evolução. Primeiro porque já existia ovo de outras coisas, né? Tipo, dos dinossauros. E especificamente sobre o ovo da galinha. A primeira galinha dessas que você conhece nasceu de um ovo posto por um animal ancestral, que era quase uma galinha. Ali, na fecundação, teve uma mutação genética que gerou essa galinha que a gente conhece. Quer dizer, não era ela ainda, né? Na fecundação ali, saiu a galinha. Quer dizer, então o ovo nasceu já com essa galinha dentro. Então, o ovo nasce primeiro que a galinha. De todo jeito, o ovo vem antes da galinha, não é?
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0: fugir aqui no Inbox. 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Pode mandar informações do trânsito pro Rota de Fuga ou pode responder a pergunta do dia. Vamos a ela. Pergunta de hoje é... dois pontos. O que é que você tem muita curiosidade? Você morre de curiosidade de saber. Manda aqui pra mim no Zap In.
1: Fala, Jones, meu amigo. Opa! Jonathan aqui.
0: Fala, Jonathan.
1: Jones, tem uma curiosidade pesada.
0: Me vinguei.
1: Eu sou técnico mecânico. E eu sempre tive a curiosidade de entender o funcionamento da parte hidráulica de um avião.
0: Mas quem não quer, né, cara?
1: Já procurei manuais, já tentei achar. Mas é uma parte bem restrita, assim.
0: Sim,
1: acho que evita até de muita informação pra não dar merda, né?
0: É, exatamente. É. Toda vez que eu procuro também, acho uma coisa ou outra, mas... com detalhes, assim, do jeito que a gente quer saber, não vem, não.
2: Fala, Johnny Botelho. Aqui quem fala é o Maders, sou motorista de aplicativo. Cara, uma coisa que eu tenho muita vontade de saber é quem criou o nome das coisas. Tipo, o cara que olhou pra um grão vermelho e falou, isso aqui vai se chamar café. Ou olhou pra um troço lá e falou, essa cor aqui é azul. O nome disso aqui é tal. Eu queria saber quem foi esse cara que inaugurou o nome das coisas.
0: Cara, isso é muito interessante, né? É igual a primeira pessoa que... você falou do café, por exemplo. Quem foi que imaginou? Assim, ó, vou pegar essa frutinha, vou torrar, vou moer e vou passar água quente nela que vai dar bom. Quem tem uma ideia dessa? Fico também curioso de saber como é que funciona. Dá tempo de mais uma? Dá nada, né? Daqui a pouco tem mais participações, porque agora tem o Martin Garrix com Ed Sheeran.

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0: Here's the love inbox. Rota de fuga. Fala comigo.
1: Olá, olá, boa tarde.
0: Boa tarde.
1: Se possível, não passem aqui na BR de frente aos Carimbaia, ainda está terrível o trânsito, porque ainda estão limpando o resíduo, acredito, do caminhão que tombou mais cedo aqui. Então, se possível, evite essa rota.
0: Valeu, Leia

0: caramba. Falei igual apresentador de programa de auditório. Pau! 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Daqui a pouco a gente volta com mais som aqui no Inbox.
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0: 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Inbox de hoje querendo saber se você é uma pessoa curiosa. Conta aqui pra mim, o que é que você morre de curiosidade de saber? Saber da vida de alguém, saber quanto é que ganha, saber como é que vai, saber o que é que tem lá dentro, saber o que é que fazem. Não sei, o que é que você tem vontade de saber? Manda sua mensagem, tá valendo o prêmio, tem par de ingressos pro Cinemais, tem voucher pro Come Quieto. Alô?
1: Boa tarde, Johnny. Boa. Uma coisa que eu tinha curiosidade de saber era sobre a Área 51 lá nos Estados Unidos, lá, ó. Saber se tem mesmo alienígena, se já tem algum alienígena lá estudando ele, se isso aí é mentira, se é verdade. Isso aí eu tenho muita curiosidade pra saber. Valeu, um abraço, Diogo aqui.
0: É, eu acho que isso aí... Ah, cara, eu tenho a impressão que é aquela coisa pra assustar os outros, sabe? Países inimigos, assim, ó, não mexe com a gente, que aqui no meio do deserto, a gente tem aqui uns laboratórios secretos aqui, a gente sabe coisa que ninguém no mundo sabe. Não tem cara disso? Eu, sei lá, mas tem uma coisa, né, que não pode chegar perto, não, imagina, não pode sobrevoar a área, não pode drone, não pode nada. Curioso. Oi.
2: Fala, Johnny. Boa tarde, como é que você tá?
0: Boa tarde.
2: Johnny, Matheus aqui.
0: Tudo bem,
2: Matheus? Dúvida, uma coisa que eu queria muito saber.
0: Tá.
2: Primeiro, como que vocês organizam a playlist da Interativa? Tipo, vai ter um super bônus, um mega bônus?
0: Tá.
2: Como que vocês programam isso?
0: Tá.
2: Segundo, o que que você fica fazendo enquanto tá tocando música? Você vai tomar um cafezinho? Você come um pão de queijo? Me conta esse mistério aí.
0: Cara, isso e outras coisas. É, eu tomo um cafezinho, às vezes tomo uma aguinha, vou ao banheiro, converso com as pessoas no WhatsApp, olho a minha conta bancária pra ver se entrou um dinheiro do nada. As coisas que qualquer ser humano faz. O que que você faz? Eu faço isso. Às vezes eu venho aqui, dou uma ouvida nas mensagens, né, pra ouvir previamente, pra ver se não tem ninguém falando besteira. É isso, curto a música que tá tocando, assisto o videoclipe pelo interativofm.net, essas coisas. Agora, sobre a grade musical, ou melhor, a grade de programação, são duas coisas que você perguntou, né? Quem é que define que programa que vai entrar, que hora que entra bônus e tal? Isso é uma grade de programação que é feita por um profissional chamado Henrique Augusto. Ele define a hora que tudo vai acontecer aqui na rádio, tá? E as músicas também ficam programadinhas. Então, 24 horas da Interativa já estão prontas aqui, daqui pra frente, né? Então, daqui a pouco tem a Doja Cat, a Lady Gaga, a Adam Porte. Então, tem um profissional que o trabalho dele é ficar numa salinha ali, com ar-condicionado, no talo, ouvindo o que que tá tocando pelo mundo, fazendo pesquisa musical e tal e coisa, e escolhendo o que é que combina com o horário e o público daquele horário. Olha que doideira isso. A pessoa pensa no que você tá afim de ouvir agora, às 6h35. E assim funciona cada minuto da rádio. Ela define, ela vai fazendo essa playlist diariamente. Diariamente tem ali a pessoinha que seleciona o que vai tocar em cada horário. E toda música que toca tem um porquê.
3: Fala, Johnny, meu amigo, boa tarde. Aqui quem fala é o Pablo.
0: Fala, Pablo.
3: E eu queria saber que... O que a pessoa que fez a Coca-Cola colocou na Coca-Cola pra ela ser tão boa e tão viciante? Eu sou uma pessoa que gosta muito de Coca-Cola. Mas eu acho que é isso.
0: O segredo tá lá na Área 51.
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Matheus, final do fone 5634, tá levando par de ingressos pro Cinemais. Matheus, Cinemais, tem o voucher do Comiqueto, R$100, mas é R$100, Valtinho, alô Valtinho, 9854, final do fone do Valtinho, R$100 pra gastar no Comiqueto, parabéns.

0: Ativa, Topic featuring AAS, agora aqui no nosso inbox, 6:58 PM, então tá na hora de acabar com esse programa nessa noite de terça-feira. Vem aí o bônus, o inbox volta amanhã às 17h, eu espero você.
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0: Chegamos uma hora direto sem intervalos comerciais e você pode participar pelo 32269490 pedindo o seu som. Agora 7:26.
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15: E aí, pessoal que tava no feriado, final de semana prolongado, só curtindo, vida boa, fazendo vários nadas. Ontem eu nem entrei no ar, tô de volta, né, pro Classic Hits, terça-feira. E aí, tá tudo bem? Tá tudo certo? Já vou lhe contando que vamos, né, acelerar e vamos exagerar nas velhinhas. Já sabe como é que funciona, aquele lero-lero, eu sou o TH, o Thiago Santé, pediu, vai rolar sim o seu som, gravando aquele áudiozinho maroto. Quer ingresso? Ingresso pra cinema, Cinemais, só escolher. Música que tem questões políticas, guerra, performance no palco com bandeira branca, toda essa história lá nos anos 80, e continua sendo, né, um grande clássico do YouTube.

0: 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Memories, clássico de 1995, que foi um clássico das pistas, né? 89, aliás, já no final, já nos anos 90, né? Que é isso, daqui a pouco a gente volta com mais clássicos. 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

0: eu tô cantando junto.
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0: 92, cara, uma música tão gostosinha de ouvir, que remete também aos tempos dos anos 90, músicas que mexiam com a imaginação, videoclipes bem construídos, que você falava, caraca, que da hora, que sensacional. Tem alguma que você também curtiu muito ali nos anos 90, que pra você foi muito especial, né? Sempre tem aquela música que foi marcante, né? Sei lá, se você nasceu nos anos 80 e aí a sua infância foi nos anos 90, provavelmente vai falar que essa música ou aquela em específico, né? E essa música tão legal, que é uma carta de gratidão, né? Espiritualidade, raízes, que da hora!
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